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1: Voltamos à ativa, senhoras e senhores, e o caminho do sertanejo continua maravilhoso por aqui. É tempo de permitir que o coração comande e a viola dialogue. Aqui no Paixão Sertaneja só toca o que você exatamente gosta de ouvir, como deve ser.
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0: Essa daqui é uma daquelas músicas que você deseja ouvir novamente no mesmo instante. Se você tá pensando em alguém especial, esse é um bom momento para dedicar uma mensagem. Continue com a gente aqui no Paixão, onde a música sertaneja aquece os corações.
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1: Alô, moçada, seguinte, pequena interrupção aqui na nossa viagem musical pelo universo sertanejo. Já, já a gente volta. Apenas uma pequena pausa pra respirar um pouquinho, tá, gente? Afinal, o coração também precisa se aprontar pro que está por vir. Permaneça com a gente. Daqui a pouquinho estamos de volta com canções que tocam no fundo da alma da gente.
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3: 8:15.

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1: E olha só essa que acabou de chegar. A influenciadora Tainá Militão está celebrando um super avanço na sua gravidez, gente. Ela revelou que o Gabriel, seu bebê, já está na posição ideal para o parto. A Tainá até mostrou o crescimento da barriguinha e contou que está prestes a completar 8. E ela confessou que levou um susto com a notícia. Que emoção para ela e para a família, né? A gente fica por aqui torcendo por essa reta final. E o Popstar não para. Daqui a pouquinho eu volto com mais. Fica aí, não sai não!

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1: De volta por aqui, firmes e fortes. Muita boa música sertaneja pra você conferir. A viola já tá suando e o coração tá preparadíssimo pra mais aventuras emocionantes. Simbora! Aqui no Paixão Sertaneja, a viagem musical continua com música boa.
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0: essa daqui é boa demais, gente. Dá vontade de ouvir o tempo todo, todo o tempo. Houve alguma memória daquela pessoa especial ou daquele local especial depois que você ouviu essa canção? Prepare-se, porque ainda tem muita canção. Tem muita, muita, muita canção incrível pra passar por aqui.
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1: Vamos fazer uma nova parada nessa jornada de música excelente, mas é bem pequenininha. Já já eu tô de volta. Não basta um momento agora pra respirar fundo e acomodar a saudade no peito. Já já eu tô de volta, tá? Não demora não, tá, gente? E o Paixão Sertaneja já já vai estar de volta, reaparecendo com canções incríveis pra você conferir.
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2: 8h31.
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1: O Popstar tá de volta com mais fofoca quentinha do mundo das celebridades pra você ficar por dentro de tudo que rola. E a notícia que tá bombando e já tá dando o que falar é sobre a nossa querida Isis Valverde. Ela tá arrasando no novo longa do Prime Video, que já tá disponível na plataforma. O filme se chama Corrida dos Bichos e promete muita adrenalina, transformando o famoso jogo do bicho em uma corrida tensa por sobrevivência, lá no Rio. E a Isis, ela encarna uma personagem que é vilã e vítima ao mesmo tempo, transitando super bem nesses dois universos, como ela mesma disse. Uma atuação imperdível, viu? Fica a dica pra sua maratona. Mas ó, não sai daí não, que o Popstar volta já com mais novidades, pode ter certeza.

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1: Certo, então, minha gente, retornamos por aqui com a nossa jornada sertaneja que sempre segue firme e forte na direção certa. Se você não nos deixou é porque entende que o mais incrível ainda tá pra acontecer, né? A viola afinadíssima, a sanfona exalando melodia e o coração dança conforme a moda que vem por aí. No Paixão Sertaneja, cada melodia é uma expressão da nossa trajetória, um espelho das nossas emoções. Vamos manter a firmeza, continuamos juntos, já que a estrada está maravilhosa e a empolgação só aumenta.
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0: Poxa, essa daqui é de tocar o coração, senhoras e senhores. Cada verso reflete uma experiência incrível que já tivemos. Já te aconteceu algo similar? Conta pra mim, vai. Continuamos a nossa jornada com ótimas músicas aqui no Paixão.
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0: delícia de som, né? Mas agora, gente, preciso fazer uma pausa rapidinha. Já já eu tô de volta com mais música de qualidade por aqui. É só me descer a garganta, tá, gente? Acertar as cordas da viola pro nosso próximo ato, porque aqui a música boa não para. Ela só dá uma pausa e já já a gente volta. Sai daí não, tá? A viagem pelo mundo sertanejo promete mais e mais e mais canções maravilhosas por aqui. E o Paixão Sertaneja retorna em breve, enchendo o seu dia com mais emoção.
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2: 8h46.
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1: E a gente fala agora de um papai super coruja, todo orgulhoso. O ator Wagner Moura, de 50 anos, conversou com a imprensa nos Estados Unidos sobre um motivo pra lá de especial. Ele está celebrando o primeiro trabalho do seu filho como ator. O Wagner não escondeu a emoção e disse: "Ele conseguiu. Que demais, né? Família de artistas." E é isso, minha gente. Se cuida, bebe água e não esquece. Aqui é só fofoca confirmada. Um beijo e até a próxima.

0: perceber.
1: Com isso, concluímos mais um Paixão Sertaneja. Caminhar nessa trajetória de excelentes tendências contigo foi esplêndido. Com cada canção, revivemos momentos, sorrimos, nos emocionamos e deixamos o coração se expressar. Eu, Josimai, estou expressando por aqui a minha gratidão sincera por essa conversa tão agradável e pela sua companhia maravilhosa. O sertanejo vai além da música, né? Aquele abraço, numa memória, uma verdade. Olha, deixa a tristeza de lado, porque já tem uma outra viagem do Paixão Sertaneja programada. Até então, zele por si mesmo, inspire-se e continue permitindo que a vida flua ao som de uma boa música sertaneja.
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3: 8h54.
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4: Olá, queridas amigas. Sejam muito bem-vindas ao nosso Toque de Mulher. A sua companhia especial para um momento de reflexão e carinho. Eu sou a Andressa Pires e é um prazer enorme ter você aqui comigo. Nessa parte do nosso programa, quero conversar sobre algo importante para o nosso bem-estar emocional. Aprender a soltar. Sabe, às vezes é muito necessário se afastar de relações que só trazem peso, comparação ou cobrança. Isso não quer dizer que a pessoa seja ruim, mas que a dinâmica já não te faz bem. E tá tudo bem. Você pode se afastar com gentileza e sem drama, viu? Liberar esse espaço emocional permite que amizades mais saudáveis encontrem lugar no seu coração. É um autocuidado essencial. Fica ligadinha, que eu volto rapidinho com mais dicas e mais Toque de Mulher pra você. Um beijo e até já.
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1: Oi, gente, excelente segunda-feira. A partir de agora, estamos juntos com mais uma edição da nossa Noite da Corte. A partir de agora, eu e você e eu, estamos na melhor segundona depois de um final de semana diferente, gostoso, do Dia dos Pais. Pra muita gente, momento de muita alegria, pra muita gente, momento, assim, de muito sentimento, né? Por lembrar, por matar a saudade, relembrar aquela memória com o pai, né, gente? Então, é o dia da gente aproveitar. Então, aqueles que têm o pai vivo, mas estão longe, não tem como estar pertinho. Enfim, vamos então. Segundamos. Muito obrigada pelo carinho, pela sua audiência, sua parte. A nossa Noite da Conte está começando. Quero você sempre interagindo com a gente neste dia 10 de agosto. Gente, já estamos no dia 10 de agosto. Que é isso? O tempo tá voando. Vamos trazer sucesso? Vamos trazer aqui Cleiton Romário. Ah, eu não poderia deixar de falar já na abertura que neste final de semana eu tive a oportunidade de conhecê-lo de pertinho, de entrevistar e bater um papo falando com ele, Luan Santana, lá em Lucas do Rio Verde. Eita, coisa boa, gente! Namorando ou não, pra gente poder curtir o primeiro sucesso da nossa Noite da Corte.

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3: Oi, minhas queridas. Que bom ter vocês de volta aqui no Toque de Mulher. É sempre uma delícia compartilhar esses momentos de carinho e autocuidado, né? E a gente já chega com uma dica daquelas que fazem a diferença no nosso dia a dia, sabe? Uma coisa simples, mas super poderosa. Faça uma lista e respeite ela. É isso mesmo. Antes de sair para as compras, seja na loja física ou online, escreva direitinho o que você precisa. Se o item não estiver ali na sua lista, não leva. Pensa que a lista é um combinado que você faz com você mesma. Ela ajuda a diminuir as distrações e a não cair naquelas promoções que só parecem boas na hora, né? É um jeito leve de ter mais clareza e disciplina. Gostou? Fica por aí que o Toque de Mulher já volta, rapidinho, com muito mais dicas e conversas boas pra gente.
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0: Ponte FM, onde você estiver, Ana Castela, nosso quadro, para fechar então o nosso primeiro bloco da Noite da Conte. Você curtiu? Muito sucesso? Mas tem muito mais chegando já já.
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2: 9h31.
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10: Oi, maravilhosas. Que alegria ter vocês de volta aqui no nosso Toque de Mulher. Andressa Pires chegando com toda a energia para o nosso bate-papo, cheio de inspiração. Nessa parte do programa, quero te dar uma dica simples, mas que vale ouro: a caminhada. Sabia que só 30 minutinhos, num passo mais acelerado, 5 vezes por semana, já fazem uma diferença gigante? Melhora o coração, o humor, o sono e ainda ajuda no controle do peso. Não precisa de academia cara não, viu? Um bom par de tênis e a sua vontade já transformam a saúde. É um carinho que você se dá, um investimento em você. Daqui a pouquinho eu volto com mais dicas especiais e muita coisa boa pra você. Não saia daí. Toque de Mulher continua.
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1: Claro, estamos de volta trazendo mais músicas, mais sucesso pra você nesta noite de segundona, hein? Nada de reclamar da segunda-feira, hein, gente? Pelo amor, hein? Acelera, vambora pra cima, daqui a pouquinho já é terça-feira, mais um dia pra você contar aí de experiência na tua vida. Tem mais sucesso chegando? Tem! Agora, dá volume, recaída certa. Na nossa noite da Conte, na sequência tem Marília Mendonça, tem Zezé de Camargo, tem muito mais. Dá volume que é o nosso sucesso chegando por aqui.

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1: 9h46.
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4: Que delícia ter você aqui com a gente, minha querida ouvinte. E pra gente se despedir com o coração quentinho, eu quero deixar uma dica super especial. Nos dias mais difíceis, em vez de se cobrar perfeição, experimente se tratar com carinho, com compaixão. Pergunte a si mesma: o que eu preciso agora? Às vezes é um descanso, um abraço ou só a permissão para não estar bem. Mulheres que cultivam essa compaixão desenvolvem uma autoestima muito mais forte, que não depende de resultados externos. Lindo demais, né? Pense nisso. Muito obrigada pela sua sintonia, pelo seu carinho. Eu sou a Andressa Pires e a gente se encontra novamente no próximo Toque de Mulher, sempre no mesmo horário, te esperando com mais dicas e muito amor. Um beijo e até lá!
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0: você estiver, Rádio Contes, Zé Henrique Gabriel, 50 guardanapos. Bom, ontem foi o Dia dos Pais, né? E a gente tá vendo aqui os sites, notícia, falando sobre os presentes do Dia dos Pais. Vamos entrar neste assunto aqui e falar do presente da Virgínia, do Zé Felipe, gente. Pois é, o valor de 15 mil reais, tá bom pra você? Virgínia Fonseca e Zé Felipe mostraram que mantém uma relação amistosa após a separação. Ontem, Dia dos Pais, a influenciadora fez questão de presentear o ex-marido com itens de luxo da grife Louis Vuitton, né? Pai de três filhos com a Virgínia, Zé Felipe recebeu um par de tênis, uma necessaire de marca, abre aspas, e Víbora chegou em boa hora, viu? Brincou o cantor ao mostrar o presente recebido da ex-esposa. Pois é, gente, o tênis, só o tênis, avaliado em 8 mil reais. Além disso, a necessaire também da Louis Vuitton está avaliada aproximadamente, gente, uma necessaire, R$7.800. Brinca! Zé Felipe passou o Dia dos Pais ao lado dos filhos, a família está hospedada em uma mansão em São Paulo e se reuniu para celebrar, então, a data. Gente, uma necessaire, quase 8 conto, não pago. Gente, olha, não, gente, não, vou pro intervalo depois dessa, para. O tênis, 8 mil, Brasil.
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2: 9:58.
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Estamos de volta, estamos na área com mais músicas, é claro, né? Tem Melin Quintal pra você curtir agora.

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0: 10h15.
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0: onde você estiver, Rádio Conte, ótima noite de segunda-feira. Obrigada pelo carinho e de sempre, né? Essa audiência incrível que você sempre proporciona pra gente. Vamos trazer mais fofoquinha por aqui, gente? Porque é o seguinte, o Cristiano Ronaldo saiu em defesa da Georgina Rodrigues após os ataques que a companheira sofreu nas redes sociais com relação, gente, à sua aparência física. Olha, eu vou falar pra você que essa rede social, meu Deus, a modelo de 32 anos revelou uma conversa privada que teve com o jogador depois de expressar seus receios sobre os comentários depreciativos a respeito do seu corpo. Abre aspas. Eu estava conversando sobre isso com o Chris e disse: estou preocupada com as pessoas que estejam me chamando de gorda agora, já que vivo da minha imagem. Ele respondeu: você não vive da sua imagem, você vive de quem você é, uma mulher linda, perfeita, com um corpo escultural, mãe, uma boa pessoa, uma mulher bem sucedida, que vive a vida com amor. O que mais você poderia querer? É natural que as pessoas tenham inveja de você. Uau! Meu Deus do céu! Precisa dizer mais alguma coisa, Brasil e o mundo? Não, né? Só dizer que eu vou pro intervalo e eu já volto. Cristiano Ronaldo, já era tua fã, cara, agora, nossa.
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2: 10h29.
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1: Onde você estiver, Rádio Conte, de volta com mais músicas nesta segundona, dia 10. Bora, gente, de Léo Chaves e Gustavo Lima, Me Segurou.

0: 10h46.
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0: Que é isso, Paty? É o beijo de glicose de Diego e Victor Hugo e também de Jorge e Matheus na sua noite de Conte. Obrigada pelo carinho. Valeu! Eu preciso ir pro intervalo trazer os melhores participantes com a gente. Daqui a pouquinho eu volto trazendo mais músicas. Pera aí.
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2: 10h57.
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5: Fala galera, chegando junto com aquela vibe que só a gente tem e já trazendo um assunto que tá bombando no mundo das celebridades. A influenciadora Bruna Rota, de 27 anos, fez um desabafo super importante e super necessário, sabia? Ela revelou aos seus mais de 1,6 milhão de seguidores lá no Instagram que enfrentou transtornos alimentares durante o namoro com o jogador Rodrigo, do Real Madrid. Um papo sério que merece toda a nossa atenção. É a Bruna mostrando a força dela e a importância de falar sobre o assunto, né? Mas ó, o link não para por aqui. Na próxima parte do programa tem muito mais pra gente. Fica ligado, não sai daí que já já eu volto.
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0: 10h59.
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2: Onde você estiver, Rádio Conte, não me esquecerás, pra gente poder abrir o nosso quinto bloco por aqui. Ícaro e Gilmar, tem Luciano Lins, tem Ed Sheeran na sequência. E claro, tem muito mais.

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1: Alô, alô, galera ligada no Link. Que energia boa ter você com a gente para mais uma dose de informação e diversão. E olha, o mundo dos famosos não para, né? Sempre rola uma novidade que a gente adora comentar. E falando em reencontros, a Ticiane Pinheiro, que agora mora lá no Rio de Janeiro, teve uma surpresa super legal. Ela encontrou ninguém menos que a Daniela Saraíba. E o mais legal é que a Tici revelou, elas são amigas de adolescência. E agora, pasmem, vizinhas. Que demais, hein? A Ticiane, que tá com seus 50 anos, deve estar adorando ter uma amiga de tanto tempo pertinho assim. Rio de Janeiro unindo laços antigos e criando novos. Imagina só a resenha dessas duas. É sempre bom ter a galera que a gente gosta por perto, né? Fica por aí que daqui a pouquinho tem muito mais pra gente conversar. Não sai não, que o Link não para.
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0: 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Já vou aproveitar e mandar beijo pra Barra do Garças, pra Carlinda, pra Cláudio, pra Diamantino, pra Mirassol do Oeste, pra Nova Brasilândia, pra Peixoto de Azevedo, para Pontes Lacerda, para Terra Nova do Norte e também pra Vila Rica, que são as cidades, os municípios conectados diretamente com a gente na Conte FM, tá? Ó, um beijo pra todo mundo! Eu vou e volto trazendo o nosso último bloco musical desta segunda aqui da Noite da Conte. Pera aí.
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2: 11:31.
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4: E aí, galera, super conectada no Link. Sejam muito bem-vindos, que a energia aqui já tá lá no alto. E pra começar, uma notícia que tá dando o que falar nas redes e mostrando que foco é tudo. Sabe a Michelle Omezu? Ela é mãe de um dos filhos do nosso craque, o Ronaldo Fenômeno. Pois é, a Michelle, que tem 43 anos, simplesmente chocou a internet ao exibir um bumbum pra lá de turbinado depois de perder nada menos que 40 quilos. Ela elevou a temperatura nas redes sociais, publicando uma foto de biquíni fio dental, mostrando o resultado dessa transformação incrível. É muita dedicação e força de vontade, né? E o corpão, claro, tá em dia. Mas ó, a gente tá só aquecendo os motores por aqui. Tem muito mais pra rolar no nosso programa, com muita interação e as últimas do mundo dos famosos. Fica ligado, porque daqui a pouquinho tem mais link pra você.

0: 11:32.
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2: Onde você estiver, Rádio Conte, estamos de volta com o nosso último bloco desta segunda-feira, dia 10. Deixa eu trazer Kaique e Alessandro pra você, promessa de bar. Daqui a pouco, na sequência, tem Guga Nantes e a participação de Péricles. Tem Marvila, Péricles também na participação e muito mais. Ah, neste bloco tem também LS Jack pra gente relembrar. Pera aí.
3: Presta atenção nessa história, gente.

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1: Chegamos com o Link, sua conexão com o mundo do entretenimento. E já vamos direto para a manchete que está dando o que falar. Tiago Lacerda abriu o coração e disse: "Me sacrifiquei em muitos momentos para estar com eles", ao falar sobre a paternidade. Uma declaração poderosa, né? O ator é pai do Gael, de 19 anos, com a Vanessa Lois, e vive intensamente essa experiência. É bonito ver essa entrega, essa dedicação à família. Histórias assim nos mostram que o Link está sempre ligado em tudo o que acontece no universo dos famosos. A gente traz o que é relevante, o que emociona, sempre com um toque moderno e descontraído. E por falar em conexão, o Link se despede agora. Mas a gente se encontra em breve, viu? Fique ligado na nossa programação que continua cheia de coisas boas para você. Um abraço e até mais.
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1: Não, Otelo, na nossa noite, para poder fechar esta segunda-feira. Gente, eu vou, mas daqui a pouquinho, na sua terça, eu volto para trazer mais uma edição da nossa Noite da Conte. Eu sou a Patrícia Stephanie, adoro te fazer companhia. Claro que tem mais músicas na sequência. A direção geral é só dele, Dr. Rodrigo Barbosa. Tchau. 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

0: meia-noite e 30.
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2: Meia-noite e 54.

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2: 2:09.

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2: 2:22.

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2: 2h45.
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0: Brasil, caminhoneiro! Aí, ó, até rimou, professor! Por cá é o Fernando Riquetti, eu vou nessa viagem também, viu? Ó, aqui tem música boa pra espantar o sono, tem informação das estradas, dicas importantes e aquele bate-papo estradeiro que faz a viagem, ó, render por demais. Você nem percebe que o tempo passou? Vamos acelerar o carrão, Brasil Caminhoneiro, tá no ar!
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2: O Caquiz é carreteiro, da 088 da casinha, bom dia abençoado a todos, de azer, sem deixar ninguém de fora, viu? Vamos embora ali começar o basqueteado, né? Em busca ali do Recife Folia, viu? Fazer o desenche ali do travesseiro do presidiário.
0: Valeu, Zé Carreteiro. Um abraço pra você, meu irmão. Boa tocada aí. Tamo junto sempre no balaio do gato. Sempre aí na proteção divina. Tá bom, meu irmão? Muito obrigado pelo carinho. Obrigado pela audiência. E pra todo mundo aí do grupo Rota 101. Tem mais recado aí, professor?
3: É um abraço a todos vocês aí. Aos ouvintes aí da Rádio Brasil Caminhoneiro. Aos nossos amigos do volante. Estou aqui na cidade de Medianeira, Paraná. Passando aqui, ó. Ouvindo aqui. E um grande abraço, meus amigos.
0: Eita, nós. Esse aí é o Sidney, motorista das 40 janelinhas. Tá ligado conosco aí, ó. Muito obrigado, meu irmão. Abraço pra todo mundo aí, pelos lados de São José do Rio Preto aí, ó. Ligados aqui no Brasil Caminhoneiro. Alô, pessoal do Posto Onda Verde. Abraço aí pra vocês. E você, parceiro, quer mandar um recadinho? Anota o WhatsApp do Brasil Caminhoneiro. DDD 11 96082 5819. Vamos de novo? DDD 11 96082 5819.
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4: Cada vez mais as transportadoras estão buscando motoristas qualificados, habilitados com a letra E na Carteira Nacional de Habilitação. Só que esse problema de falta de motoristas já estava sendo notado pelas regiões Sul e Sudeste. Só que agora é o Brasil inteiro que está nessa situação. O nosso repórter especial Francisco Garonce foi até Recife, capital do Pernambuco, para saber como é que está a questão da formação, da qualificação de novos carreteiros por lá. Vai daí, Garonce!
5: Com o crescimento da economia, vem crescendo a cada dia o volume de carga transportada nas nossas estradas. E isso faz com que tenha mais frete na praça e, naturalmente, sejam necessários mais caminhoneiros. Mas fica uma dúvida, será que existem caminhoneiros em número suficiente para atender essas vagas que estão surgindo?
6: Segundo o IBGE, o grande destaque que puxou para cima o setor de prestação de serviços foi justamente o transporte, serviços auxiliares ao transporte e correios, uma alta de quase 13%. Segundo esse estudo, as empresas do ramo de transporte rodoviário de cargas estão tendo cada vez mais serviço.
0: E o Garonce conversou com o parceiro da estrada, Walter Silveira. Ele é de Macaé, no Rio de Janeiro. Vamos ouvir.
5: Para quem é caminhoneiro, tá tendo frete para ser contratado?
7: Sim, meu patrão. Dependendo da forma sua de categoria, você trabalha fluente.
5: Quem quer trabalhar, serviço não falta?
7: Não falta. Você vai e vem com seu devido frete combustível para você.
6: Os serviços crescendo no transporte rodoviário de cargas, já existe uma previsão de que faltarão caminhoneiros habilitados para carretas no Brasil, que são os condutores da categoria E. Por isso, já tem muitos jovens pensando em abraçar essa profissão.
0: E o Garonce, gente, foi até o Centro de Formação de Condutores para ver como é que está o interesse da turma por obter esse tipo de habilitação. Quem conversou com ele foi o Rony Souza, diretor de curso de formação.
8: Rony, a turma, principalmente os mais jovens, tem buscado esse tipo de habilitação para carreta?
9: Hoje realmente existe uma procura significativa e os números estão aumentando mês a mês, tanto da categoria C quanto D quanto E, que seriam os motoristas de carro grande.
8: O candidato à categoria E precisa realizar pelo menos 20 horas de treinamento em aulas práticas conduzindo uma carreta que é especialmente preparada para isso. E ao término das aulas, o candidato tem que passar no exame prático do DETRAN. E essa conversa não termina aqui. A gente continua junto nas redes sociais.
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0: E vamos embora!

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3: Mas uma pergunta para você, parceiro. Você está atento à aparência do seu caminhão? Você costuma mandar limpar, dar aquela lavada, passar uma cera, dar aquele polimento? Opa! São cuidados simples e são cuidados muito importantes para você, estradeiro, tratar bem da pintura, tratar bem da lataria do seu veículo. Confere as dicas aí que nós separamos para você para deixar seu cargueiro, ó, sempre tinindo. Use shampoo neutro nas lavagens, viu, turma? Isso aí, ó, evita que a pintura seja prejudicada. Inseto, caca de passarinho, folha, piche. Se algum desses elementos aí, por assim dizer, grudar no caminhão, lave o mais rápido possível, viu? Outra coisa que mancha a pintura é lavar ou então encerar o caminhão quando ele tá quente ou exposto ao sol, viu? Faça esse serviço aí sempre na sombra, tá bom? E a cada 3 meses, dê uma encerada no pesado, viu? Caso a lavagem e a cera não apresentem bons resultados, manda dar aquele polimento técnico no pesado e depois peça para fazer a cristalização. Mas é sempre bom lembrar, hein, turma? Para que o seu caminhão fique realmente em bom estado, procure um profissional qualificado para lavar, para polir e encerar o seu caminhão, tá bom? O caminhão, você sabe, ele não fala, mas ele diz muito sobre você. Então, estradeiro, deixe o seu pesado sempre limpo, sempre encerado. Além de passar uma ótima impressão para todo mundo, você valoriza ainda mais a sua segunda casa.
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1: Tem música na boleia. Zé Neto e Cristiano.
4: Bora,

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2: Se você não faz ideia de quando souber o momento certo que a suspensão do caminhão tá ali, ó, dando sinais que precisa ser trocada, não se preocupe. Você não precisa ser um especialista para identificar. Então, eu estive numa grande oficina de suspensão de caminhões e conversei com o Leandro Oliveira. Esse sim! É papo no assunto. Paulinho, roda a matéria.
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3: Bom, o Leandro já separou aqui, não é um caminhão extra pesado, mas é um veículo que faz um transporte importante, que é da entrega urbana aí também, né, Leandro?
4: E é muito semelhante ao sistema do caminhão. É feixe de mola, é eixo rígido na traseira, tem amortecedor, tem batente, tem jumelo, tem ponto fixo da mola, duas lâminas, né? E aqui nós podemos perceber que a falta de manutenção ocorre aqui no grampo, né? Trabalha com grampo frouxo, sim, pode ocasionar alguma quebra do pino, do espigão e pode danificar toda a geometria da suspensão.
3: Agora uma curiosidade, quando a gente vê normalmente ali um caminhão, uma van, um carro meio que caranguejando, parece que ele tá andando meio de lado.
4: A traseira quer passar à frente.
3: É aqui que tá o problema?
4: É aí que tá o problema, porque ele trabalha com grampo de mola frouxo e proporciona a fratura do pino, o espigão. E aí o eixo corre para frente, mudando totalmente a forma do veículo. Aí o eixo de trás que acaba sendo direcional.
3: Ele quer passar à frente.
4: Quer passar à frente. A traseira quer passar à frente. O carro anda pegando duas faixas.
3: E isso normalmente, na hora que você vai fazer uma curva, você corre o risco de perder a estabilidade do veículo.
4: Perde estabilidade, ocasiona acidente, pode bater o carro, porque você acaba pegando duas faixas.
3: Come pneu?
4: Come pneu. Opa, desgasta pneu e coloca em risco a vida do condutor e de outras que estão por perto.
3: Aí, ó, tá vendo que dica legal, parceiro? Percebeu que o teu veículo, camarada, já o meu carro tá caranguejando. Vá no mecânico, peça para dar uma checada nisso daí, porque isso aí acaba comprometendo a tua segurança, todo o conjunto, e acaba mexendo até com a parte da suspensão dianteira também, né, Leandro?
4: Sim, e você percebeu aqui, Rico, que nesse disco, nós estamos sem a utilização do freio disco estacionário, ó. Aqui eu posso perceber onde tem um desgaste da pastilha, que é o freio de serviço.
3: Tá.
4: E aqui o freio estacionário tá até com barrinho aí, faz muito tempo que não usa. Nesse caso aqui foi até eliminado, nós vamos repor, deixar o veículo na condição original de trabalho, conforme o padrão de fabricante.
3: Quer dizer, no caso desse veículo, e você tem uma pastilha justamente para poder segurar numa ladeira, camarada, acabou?
4: Não tem, deixa só engatado e virado para guia, totalmente perigoso, né? Sem condições de segurança de trabalho.
3: Tá vendo só, gente? Mecânico qualificado é assim, vai fazer um serviço na suspensão, já acaba dando toda uma orientação para a turma aqui também. No caso aqui da suspensão traseira, você costuma checar também condições aqui de amortecedor, de batente?
4: Amortecedores, batente. O amortecedor, a função do amortecedor é absorver as oscilações oriundas da mola, como por exemplo um desbalanceamento de pneu, dar uma estabilidade em curva. Essa é a função do amortecedor. Amortecer, dando um conforto para o condutor, adequar melhor a condição de transporte da carga e absorver as vibrações da mola.
3: Então, quando normalmente você vê, por exemplo, um aquele pneu dando aquelas tremidas, parece que ele está com frio, isso é problema no amortecedor. É ele que faz essa compensação de não deixar o pneu bater, que tem gente que pensa que é a mola que tem essa função.
4: Não, exatamente. Isso daí, essa função de absorver essas vibrações é do amortecedor. O desbalanceamento do pneu provoca essa oscilação, mas o amortecedor é o responsável em absorver.
3: Leandro, uma dica rápida para a turma, de quanto em quanto tempo você recomenda um pessoal que de repente está numa entrega urbana, de fazer uma checagem completa na suspensão, tanto na dianteira na traseira, ele deve encostar a fazer esse serviço, e também o pessoal que está no extra pesado, dá para mais ou menos você dar uma dimensionada de tempo aí ou não?
4: Sim, eu sugiro que um veículo com transporte urbano, que é uma condição urbana, a cada 10 mil quilômetros aí se recomenda fazer um check-up geral no sistema de suspensão, verificar sistema de freio, toda a parte de undercar, olhar tudo isso daí, né? E se for uma condição rodoviária, pode se estender um pouco mais, né? Cada 20 mil quilômetros, 30 mil quilômetros, dependendo da condição. E se for aquele serviço severo, que é aqueles caminhões que trabalham fora de estrada, cada 3, 5 mil quilômetros é bom parar para dar uma olhada.
3: Legal. Agora uma outra coisa, pra gente falando de feixe de mola. A caturma que costuma dar aquela arrebitada na traseira do veículo, que a gente sabe que é perigoso, é proibido por lei. Você acaba comprometendo tanto a parte da suspensão traseira quanto a dianteira também, né?
4: Sim, muda tudo. Quem faz rebaixamento de carro também, muda toda a condição de segurança do que foi planejado o carro. É uma coisa que não se deve fazer, alterar nenhuma condição original do carro. Tem que ser preservado as condições originais do veículo.
3: Turma, o engenheiro queimou a pestana, igual o Leandro, ó, tá até com os cabelinhos brancos, já complicou por demais. Então, turma, vamos seguir aquilo que pede o fabricante. Não queira inventar moda. Ah, vou botar um calço aqui para ficar mais bonito. Não faça isso, gente. Você vai comprometer toda a estabilidade do teu veículo.
4: Alterar a medida de roda, não se deve alterar a medida de aro, pro carro ficar mais baixo, mais bonito. Não, tem que ter a medida certa, porque o freio é dimensionado pro aro que foi projetado, pelo tamanho do pneu, medida de aro, altura, todo o sistema de suspensão e freio foi projetado da forma que ele veio original de fábrica.
3: Um abraço para você, fica atento à manutenção e obrigado mais uma vez pela força.
4: Eu que agradeço, Rico. E tamo junto.
3: Legal, então.
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1: Ó, veio o modão! Marília Mendonça!

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1: O roubo de cargas continua sendo uma das maiores preocupações de quem vive da estrada. Além dos prejuízos financeiros, esse tipo de crime coloca em risco a segurança dos caminhoneiros e afeta toda a cadeia de transporte. A nossa equipe de reportagem foi para a estrada e colheu depoimentos de caminhoneiros que já passaram por essa terrível situação. Vamos ouvir.
3: Ah, me pegaram no caminhão, fiquei 2 horas de refém até desmontar o rastreador.
4: Chegaram, cortaram o rodoar, aí eu estacionei para ver o que era, rapaz, porque assim, na hora você fica chocado, né? Aí eles chegaram e levaram o caminhão e eu num automóvel.
5: Tava dormindo, aí já estouraram o vidro. A hora que eu fui levantar, imaginando que alguém tinha batido na cabine, já tinha um em cima de mim já, dando cacetada assim. Aí mandou ficar quieto, já algemou com uma fita, algemou e vendou os olhos. Aí fiquei sem, na mão deles, indefeso.
6: Esse pessoal mata, troca de nada, cara. Não dá nem pra você pensar em reagir ou fazer qualquer coisa. Você tá à mercê dos caras.
1: São Paulo é o grande alvo das quadrilhas, justamente por concentrar as maiores áreas de produção e consumo do Brasil. As estaduais Anhanguera e Bandeirantes são as estradas com maior incidência de roubo de cargas no país. As federais 101 e 116, que saem do sul e vão para o norte, também apresentam risco aos profissionais do volante. De acordo com levantamentos recentes de inteligência logística e segurança no transporte, as rodovias com maior incidência de roubos de carga estão concentradas principalmente nos estados de São Paulo, Rio de Janeiro e Minas Gerais.
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1: É, a conversa tá boa, coisa e tal, mas é hora de ir embora. Mas amanhã, eu e toda a minha comitiva estaremos por cá com mais 30 minutos de muita informação, prestação de serviço. Eu gostei demais em estar com vocês. Eu espero que vocês também. Brasil Caminhoneiro, turma, é uma realização Cobran, Companhia Brasileira de Marte. Olha, um grande abraço do Riquete pra todos vocês, um beijo nas comadres e até amanhã.

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Bom dia, minha gente querida. Está começando mais um Som do Campo, aqui na sua Rádio Conte, 101,5 FM. Eu sou Pedro do Vale e fico muito feliz em ter a sua companhia nesta terça-feira, 11 de agosto de 2026. Vamos juntos começar mais um dia com muita música boa, informação, alegria e a nossa reflexão de hoje é uma palavra de fé para você levar com carinho. Tudo o que você fizer dará certo e a luz brilhará no seu caminho. Que essa seja a certeza para o seu dia. Não importa o tamanho do desafio, siga em frente, faça a sua parte e confie em Deus. Quando colocamos nossos passos nas mãos dele, até os caminhos mais difíceis podem se transformar em caminhos de vitória. Que Deus ilumine seus pensamentos, abençoe suas escolhas e faça a luz brilhar em cada passo da sua caminhada. Som do Campo está no ar. Eu sou Pedro do Vale e você fica comigo até o final. Vamos de música. E para abrir com chave de ouro essa primeira parte do programa, prepare o coração para sentir a emoção com Renan e Raí. Vem aí, a linda saudade é para você.

Bom dia, meu povo! Energia lá no alto pra você, aqui na Rádio Conte, 101,5 FM. Esse é o Som do Campo, onde você estiver, levando o melhor pra sua manhã. Quer participar? Manda um alô no nosso Insta, @RadioConteMirassol, ou no WhatsApp, 99990-4664. A gente tá junto!

0: Bom dia, gente! Que alto astral no som do campo, hein? É hora de uma pausa, mas a gente volta rapidinho com mais da nossa programação, tá? Rádio Conte, 101,5 FM. Já voltamos.
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2: 4:19.
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0: Estamos de volta com o Som do Campo. Que alegria ter você ligado na Rádio Conte 101,5 FM, onde você estiver. Um grande abraço para a querida Cleide Azevedo, lá em Curvelândia, e para o João Batista, que mandou um áudio para gente. Olha só!
1: Bom dia, Pedro do Vale. Tudo bem com você? Eu quero que você rode a música com Nestor Nestorzinho, Relógio Quebrando, oferecendo um abraço para a vida, Francisco Marcos, para Maria de Lourdes, para Luiz, para Fátima, para Santoni e todos os ouvintes da rádio. Muito bom dia.
0: Muito obrigado pelo carinho e pela audiência de sempre. Mandem seus recados e pedidos no nosso WhatsApp 99990-4664 ou siga a gente no Instagram @RadioConteMirassol e no Facebook Conte Mirassol.

dia, bom dia! Que energia boa na Rádio Conte, 101,5 FM. Seguimos com o som do campo e nesta parte, um abraço especial aos nossos parceiros. 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

0: bom dia, meu amigo do campo, minha amiga da cidade. Que energia boa que a gente sente aqui na Rádio Conte, 101,5 FM. Onde você estiver, o som do campo tá pegando fogo nesta manhã de terça-feira, trazendo o melhor do sertanejo, da moda de viola e muita informação para você que ama a terra e a vida simples. É bom demais ter a sua companhia, viu? A gente tá conectado e você pode falar com a gente a qualquer momento. Manda um alô no nosso WhatsApp. Anota aí, 999904664. Segue a gente também nas redes sociais. No Facebook é Conte Mirassol e no Instagram, @RadioConteMirassol. Não sai daí, porque Som do Campo volta já já com mais música boa e muitas novidades. Rápido intervalinho e a gente tá de volta.
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2: 4h35.
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0: 4h38.
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2: Bom dia, minha gente. Estamos de volta na nossa terceira parte do Som do Campo, aqui na Rádio Conte, 101,5 FM, onde você estiver. Seguimos juntos com um abraço especial para Damares Oliveira, para Aparecida do Carmo e para Eva Melo, que pediu Cascatinha e Inhana, Colcha de Retalho. E seu pedido tá chegando. Obrigado pela companhia de sempre.

0: dia, gente. Que energia boa aqui no Som do Campo, na Rádio Conte, 101,5 FM. Onde você estiver, a gente te encontra. Agora, segura um pouquinho aí que a gente vai rapidinho para o intervalinho comercial e já volta com mais do Som do Campo. Fique ligado.
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2: 4h50.
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0: 4h52.
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2: Bom dia, minha gente. Que bom ter você aqui na Rádio Conte 101,5 FM, onde você estiver. Estamos de volta. E nesta parte do Som do Campo, um abraço carinhoso para a Carmélia e a Maria Di, na comunidade Sete Galhos. Um abraço também para o Donizete, a Ivanete Andrelina de Oliveira e para a Dona Edith, que enviou o áudio.
3: Bom dia, Pedro do Vale. Tudo bem com você? Manda a próxima música aí para mim, aí, qualquer uma aí. Um bom dia, fui.
2: É muito bom contar com a sua audiência, viu? Prepare o coração, porque vem aí Pedaço de Minha Vida, com Chico Rei e Paraná.

que energia boa na Rádio Conte 101,5 FM. Seguimos com o Som do Campo. 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

0: energia, gente boa. Que energia boa na Rádio Conte 101,5 FM. Onde você estiver, estamos no Som do Campo. E ó, agora a gente faz uma breve pausa. Mas não sai daí não, hein? Que na volta tem muito mais música boa. Já já a gente tá de volta.
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2: 4h59.
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0: 5 e 2.
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2: Bom dia, bom dia, gente bonita da Rádio Conte. Que energia boa ter você de volta com a gente no Som do Campo, aqui na 101,5 FM. Onde você estiver, estamos de volta sim, com muito alto astral. E já mandando aquele abraço especial para Nivalda Masson, aí em Curvelândia. Um grande beijo também para Luzia Alves e para Maria Madalena de Souza, que estão sintonizadas com a gente, também em Curvelândia. E a Ana Elza mandou um recado que a gente adora. Bom dia. Que o Senhor Jesus nos abençoe e nos dê a sua paz. Amém, Ana Elza. É isso que desejamos para você e para toda a sua família. Para mandar um alô, pedir sua moda ou deixar sua mensagem, nosso zap é 999904664. No Facebook é Conte Mirassol e no Insta, @RádioConteMirassol.

Bom dia, gente. Que energia boa na Rádio Conte 101,5 FM. Onde você estiver, no Som do Campo, a gente segue com essa parte do programa, que tem o apoio do Café Favo de Mel, Aragon Bombas Injetoras e Retificadora de Motores Aragon, e também da loja Espaço Caltri. Vem com a gente.

0: dia, meu povo! Que energia boa invadindo a sua terça-feira! Som do Campo, aqui na Rádio Conte, 101,5 FM, onde você estiver. E olha, essa parte do programa está voando, não é mesmo? Mas calma que a gente já volta. Agora, um rapidinho para você se organizar, tomar um café. Aproveita para seguir a gente no Facebook, Conte Mirassol, no Instagram, @ Rádio Conte Mirassol. E mandar um alô pro nosso WhatsApp. Segura aí que o Som do Campo já está de volta.
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2: 5:14.
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0: 5h20.
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2: Bom dia, estamos de volta na Rádio Conte, 101,5 FM, onde você estiver. Aquele abraço pro Laurindo, pro José Carlos e a Kátia, lá em Glória do Oeste. E um carinho pra querida Dona Irene, no Sonho Azul, que mandou um áudio pra gente.
3: Pedro do Vale, tudo bem? É a professora Irene Soares de Sonho Azul, desejando a todos um bom dia no comando de Deus.
2: Muito obrigado por estarem sempre com a gente. Agora, se prepare porque Tonico e Tinoco já estão a caminho. Vem aí a clássica No Meu Pé de Serra. Fique ligado.

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0: Bom dia, gente! Que energia boa, que alto astral para começar o seu dia aqui com o Som do Campo, na Rádio Conte. A gente tá junto, ligado na 101,5 FM, onde você estiver. E para essa nossa manhã ser ainda melhor, a gente faz questão de agradecer e mandar um abraço para quem faz essa nossa sintonia acontecer. 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É isso aí, meu amigo, minha amiga. Você fica conectado com a gente também pelas redes sociais. Nosso Facebook é Conte Mirassol. No Instagram é @RadioConteMirassol. E o WhatsApp para mandar o seu recado, fazer o seu pedido é o 99990-4664. A gente vai rapidinho para o nosso intervalo, mas já já o Som do Campo tá de volta com muito mais pra você. Fica aí.
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2: 5:30.
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0: 5h36.
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2: Estamos de volta com o Som do Campo, na sua Rádio Conte, 101,5 FM, onde você estiver. Um bom dia especial para o Claudemir, lá no Rancho Alegre. Grande abraço. E também para Nilza Maria, Silvana Ramos, para o amigo Nelson e para dona Neuza, que mandou um áudio.
3: Oi, Pedro do Vale. Bom dia, Pedro. Passa uma música para mim aí, cachorro amigo. Interesse com meu esposo José Biano. E para quem já todo mundo ouvindo. Para você da rádio.
2: Que Deus abençoe o dia de vocês. Mande seu recado no nosso WhatsApp 999904664.

Que alegria ter você ligado aqui no Som do Campo, a sua rádio que não para. 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

0: Bom dia, gente. Que alegria ter você ligado na Rádio Conte 101,5 FM. Onde você estiver, a gente te encontra com o som do campo. Agora uma pausa rápida pra gente dar uma esticadinha e já já a gente tá de volta com mais música boa. Fica com a gente.
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2: 5h44.
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0: 5h50.
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2: Bom dia, meu povo. Rádio Conte 101,5 FM, onde você estiver. E estamos de volta. Que alegria ter você com a gente nessa manhã linda de São do Campo. Um abraço especial para a Maria Aparecida e para a querida Rayane Araújo. Para o Sebastião, que mandou um áudio caprichado pra gente.
3: Bom dia, Pedro do Vale. Tudo bem com vocês aí? Espero que sim, se Deus quiser. Pedro, manda uma música pra nós aí, com Tonique de novo, pra vir agora de manhã. Oferecer pra você da rádio, pra minha família, quem tiver na escuta, mais um dia que vem, se Deus quiser. Tchau, muito obrigado.
2: Muito obrigado pelo carinho e pela sintonia. Seguimos com muita música boa.

Que alegria ter você aqui, conectado no som do campo. A energia é total, viu? Rádio Conte Mirassol, 101,5 FM. Quer mandar seu recado? Nosso zap 999904664. E segue a gente, Conte Mirassol no Face, @Rádio Conte Mirassol no Insta. Vem junto!

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1: Bom dia, galera. Que energia boa nesta parte do Som do Campo, aqui na Rádio Conte, 101,5 FM. Onde você estiver, é hora de um breve intervalo. Não saia daí, viu? Volto já. Manda um zap pra gente, 99990-4664. E siga @ Rádio Conte Mirassol.
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3: 5h58.
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0: 6:03.
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2: Bom dia, meu povo. Estamos de volta com o Som do Campo, a sua companhia de todas as manhãs aqui na Rádio Conte, 101,5 FM. A gente te encontra onde você estiver, viu? E para interagir com a gente, manda um recado no nosso WhatsApp. Anota aí: 99990-4664. Um abraço especialíssimo para Sônia de Jesus, para Marilene Batista e para Maria José Soares. Obrigado, meninas, pela sintonia e pela companhia de sempre. E para embalar essa parte do nosso programa, prepare o ouvido, porque o som que vem agora é para levantar a poeira. Cacique e Pajé, é Disco Voador, chegando com tudo.

0: Bom dia, bom dia, meu amigo e minha amiga do campo. Que energia boa aqui no São do Campo, na Rádio Conte, 101,5 FM, onde você estiver. E olha só, a gente vai rapidinho para um breve intervalo comercial, mas já já eu tô de volta com muito mais para você. Fique ligado na 101,5. Siga a gente no Facebook, Conte Mirassol, Instagram, @RádioConteMirassol. E mande seu recado no WhatsApp, 999-904664. A gente volta já.
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2: 6:12.
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0: 6 e 19.
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2: Bom dia, que energia é essa, hein? Estamos de volta, seguindo juntos aqui no Som do Campo, na Rádio Conte 101,5 FM, onde você estiver. E essa manhã tá demais, gente. Quero mandar um abração forte, cheio de carinho, pra Damaris Oliveira, pra nossa querida Aparecida do Carmo, um beijo. Também pra Silvana Ramos e pro Donizete, lá no Jardim São Paulo. Vem aí, Felipe e Falcão, Rio Negro e Solimões, com Deixa Eu Te Amar, Por Favor.

dia, gente animada do Som do Campo. Que manhã espetacular aqui na Rádio Conte, 101.5 FM. Você que está ligado com a gente sabe, estamos juntos onde você estiver. Quer participar? Pedir sua moda preferida? Manda um zap pra gente agora, 99990-4664. Acompanhe também no Insta, é @RadioConteMirassol. E no Face, Conte Mirassol. A gente segue com essa energia lá no alto.

0: Bom dia, galera do Som do Campo. Que energia boa na Rádio Conte, 101,5 FM, onde você estiver. Agora, a gente faz uma pequena pausa, mas é rapidinho, tá? Fica ligado que já já a gente volta com mais alegria. Mandem suas mensagens para o 999904664.
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2: 6h31.
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0: 6h38.
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2: Bom dia, estamos de volta com o Som do Campo. Um abraço para Jacira Anjos, para Marlene Jesus, da Coab Juruena, para Carméria e para o Adriano, que mandou o áudio.
3: E eu me chamo Adriano. Se puder mandar uma música para nós aqui, da Mala Amarela, porque essa é minha esposa, Marlene, massagista.

0: dia, bom dia, Brasil! Que alegria ter você aqui, ligado no Som do Campo, pela Rádio Conti, 101,5 FM. Onde você estiver, a gente te encontra com o melhor da nossa terra. E olha, o nosso papo bom continua, viu? Mas agora, chegou a hora de um rapidinho intervalo. Fica por aí, aproveita para mandar um alô pra gente no nosso WhatsApp ou segue a gente lá no Instagram, @ Rádio Conti Mirassol e no Facebook Conti Mirassol. A gente volta já com mais Som do Campo. Não sai não.
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2: 6h45.
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bom dia Brasil! Que energia sensacional nesta manhã com o Som do Campo. E olha, chegamos ao final de mais uma edição do Som do Campo. O tempo voa, não é mesmo? Muito obrigado pelo carinho da sua audiência e pela companhia nesta manhã. Você que esteve conosco sintonizado aqui na Rádio Conte 101,5 FM, onde você estiver. 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Eu sou Pedro do Vale e foi um prazer imenso estar com você nesta terça-feira, 11 de agosto de 2026. Um grande abraço a todos vocês. Um excelente dia. Até amanhã, se Deus quiser. Tchau!

0: 6h55.
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Agora 7 horas mais 2 minutos, 7:02, bom dia. Muito bom dia, senhoras e senhores. Estamos chegando aí no seu rádio, com muito respeito, diga-se de passagem. Você que permite que a gente possa entrar aí no seu lar, né? No seu caminhão, no seu carro, no seu sítio, na sua fazenda, todos os dias, a partir das 7 horas, com o nosso horário reservado para informação. Ou informações. Quando eu falo horário reservado, eu lembro que daqui a pouquinho nós teremos... Daqui a pouco não, daqui em breve, né? Daqui a pouquinho você fala, mas hoje não. Daqui a pouco o que eu quero dizer é breve. O horário reservado para política, né? O horário político e gratuito no rádio e na televisão. Você gosta de horário político? Olha, eu confesso para você que eu gosto. Eu gosto porque a gente, apesar de não divulgar todas as notícias, porque seria muita pretensão querer divulgar todas as notícias. E as mais relevantes a gente divulga, sim, né? Que cabe aqui nos nossos 50 minutos, mesmo porque quando tem uma notícia relevante, em todos os sites, as próprias geradoras da notícia, quando é uma notícia muito interessante, eles já instalam lá um folder da empresa ou da instituição e já faz lá, né? Não precisa, não chama ninguém e pronto. Agora, as notícias corriqueiras, ou chamamos os corró policiais. Sabe o que é corró policial? É notícias não relevantes. Ou seja, todo tipo de notícia. Agora tem aquelas destaques que de repente deve sim ser levada aí à população. Apesar de dizer que as notícias estão tudo aí na palma da sua mão. É só você pegar sites, por exemplo, de Cáceres, tem 5 sites ou mais, né? Cuiabá, que acaba realmente tendo essa conexão quando são notícias relevantes. E olha que de notícia relevante a gente quer distância. Ou seja, distância não, quer que realmente não aconteça. Notícias graves, de mortes, né? O que ocorre com uma certa frequência em Mirassol e região e também no nosso estado e no Brasil. Por falar nisso, saiu aí uma pesquisa, né, relatos sobre a questão de cidades violentas no nosso estado. Em instantes. Opa, desculpa, eu limpei a garganta aqui no microfone. É que se aperta, às vezes não desliga, né, cara? Agora sim. O bichinho do... O nosso Giro Conte tem a direção comercial e supervisão geral do senhor Silvio de Oliveira. OPEC e produção, a Silmara e o Bruno Nod. E nas reportagens, na edição desse jornal, é de Tadeu Benites, que sou eu mesmo, o seu criado. 7:07. Hoje nós teremos a entrevista do dia falando sobre o novo diretor do SAEM. Eu estava contando aqui quantos diretores do SAEM passou durante o tempo que nós temos aqui. Não dei conta de lembrar todos, mas já passaram vários, né? De modo que a gente ouviu atentamente todos os diretores que por aqui passou, ou no SAEM, quero dizer, e acompanhamos todas as informações, o que se previa no início de cada início de trabalho dos mesmos e também o final, né? Tivemos alguns diretores que saíram do SAEM de forma não muito aprovada pela população. Se você
voltar aí na sua mente, eu lembro dois, né? Eu vou falar o nome, mas um acabou indo para a polícia porque teve querendo resolver um problema na rua com um facão em relação ao cliente. Lembra? E o mais recente foi desonerado em relação àquela a situação daquela... Como é que fala? Foi colocado de forma bem suave, né? Encontraram uma forma de colocar muito suave, mas e acabou sobrando aí para o João, né? Que foi responsabilizado por aquela situação, se é que podemos falar responsabilizado. E o João continua aqui, continua na nossa cidade, e as autoridades do meio ambiente vieram, fizeram o serviço dela, e de modo que ficou uma situação complicada para nós que consumimos a água, não é? Saíram algumas informações não verdadeiras que essa água, que esse, o córrego do André poderia migrar para onde a gente consome a água, né? Mas foi tudo fake. Tem gente que aproveita, mesmo que não tenha nenhuma informação procedente, para criar notícia que não existe. Agora, quando existe uma fumacinha, aí pronto. É? E o prefeito não é cercado só de pessoas que gostam dele, né? Tem muitas pessoas que não aprovam o seu trabalho, mas isso é em qualquer parte, né, da política. A nível de município, do estado, do Brasil e do mundo, tem muitos desafetos. Então, quando um administrador deixa a desejar numa situação, é claro que vem a crítica. E eu costumo dizer que a crítica, quando ela é construtiva, é interessante. É interessante, né? Essa luz que nos alumeia, essa luz que nos ilumina. Por exemplo, se eu subir aqui numa escada e for lá e cortar o fio negativo, o que, que acontece com a luz? Ela apaga, mas o nome desse outro fio que vai na lâmpada é um positivo e um negativo. Então, muitas vezes, não é sempre para uma lâmpada funcionar, essa que está na minha cabeça aqui, e é grande, hein? Não mais que a minha cabeça, é claro. Se cortar o negativo, ela apaga. Então, a oposição é necessária. Não aquela oposição burra, né? Que vai botando os bois diante do carro e depois fica sem suporte por denúncias vazias. Mas as denúncias que têm procedência, elas têm que ser feitas. Por quê? Porque tem que ser feita porque a prefeitura não é do seu prefeito. A Câmara não é do presidente e dos mais 10 vereadores. Elas são da comunidade, é do povo, é do eleitor. E o prefeito que assume o compromisso de ser o administrador. Ele que manda em tudo, inclusive nos vereadores. Ah, não, desculpa, ele não manda nos vereadores. Ele tem uma boa parceria, né? Que tem conseguido aprovação de quase tudo. Não tem aquele aprovado por unanimidade, aprovado por unanimidade, aprovado. Isso denota-se o quê, senhoras e senhores? Senhoras eleitores, moradores, que são donos, aí sim, são donos do município. Cada um tem um pedacinho e tal, então são os verdadeiros donos. O que, que o prefeito... o prefeito também é dono de um pedaço de terra ou mais... E hoje está prefeito, então, mas ele não é o dono, correto? Fala, não, a prefeitura é meu, que nem a música do Gaguinho, o som é meu, a casa é minha, eu que mando nessa instituição. Ele manda até certo ponto, ou seja, onde preconiza a lei. Em caso de ele desviar alguma situação... Está aí as instituições que não vão deixar por menos se elas forem provocadas.
O que, que é a instituição que existe aqui no nosso município? Completo, né? Nós temos praticamente todas aí, que é a promotoria, o Ministério Público, temos o Judiciário, temos Defensoria, temos Delegacia Civil, temos Polícia Militar, logo ali Polícia Federal, tem todas as instituições para coibir qualquer tipo de abuso, independente do cargo que se usa, de uma maneira caducando. Desde aqueles preciosos funcionários que são os coletadores de lixo. Outro dia um colega falou, ela não chama de gari não, que eles não gostam. Eu nunca vi ninguém que fala, que falou, eu não gosto que chama de gari, mas um colega falou. Então, os coletadores, esse pessoal que tem que trabalhar para as cacas, para a sujeirada que a gente faz. Então, vamos chamar de coletores de lixo, né? Então, desde a partir daí, se é que a gente deve pegar, porque todo trabalho é digno, todo trabalho é trabalho. Mas, digamos, da função menos interessante até o presidente da República, ninguém está acima e nem abaixo da verdade. Então, se faz denúncia com procedência, que tem realmente, se tem a fumaça, tem fogo? Quase sempre, mas nem sempre. Então, tem que ter respaldo, tem que ter prova consistente, senão o feitiço vira contra o feiticeiro, correto? Então, uma vez feita uma denúncia para qualquer uma dessas instituições, pode ter certeza que quase sempre ou sempre vai ter o respaldo, porque nenhum promotor, nenhum juiz vai prevaricar. Você sabe o que é prevaricar? Deixar de cumprir o que ele ganha, e não é pouco, para poder dirimir quem está errado, quem está certo, tá certo? Então, eu sempre digo, a cidade é de todos nós, inclusive dos políticos que estão políticos. Tem político que tem, como diz, tem uma frase hoje aqui, uma matéria que fala, quando o político não quer deixar de forma nenhuma, tem uma frase daqui a pouco eu vou dizer, Antônio Garotinho, ex-governador do Rio de Janeiro, falando grosso ele não fala, né? Mas não é pelo tom da voz que você vai analisar o trabalho de ninguém, né? Pelas atitudes. Mas ele ficou conhecido, o que nós temos a ver com o governador do Rio de Janeiro? Rio de Janeiro, senhoras e senhores, é conhecido como Cidade Maravilhosa. Será que é por isso? Quantos governadores corruptos que foram tirados pela justiça? É só você voltar à história. Eles tomam um carinho muito grande pela política e não quer largar a teta, mas nem que chova canivete de ponta. Toma gosto pelo cargo, mas dependendo também, vou falar a verdade, né? Quem é que não toma? E aí faz de tudo. Agora, de novo, tantos processos que ele sofreu, corrupção, agora de novo concorrendo a um cargo eletivo. Não sei se é senador ou governador. Outro detalhe que chama a atenção de quem ouve rádio, de quem gosta de notícia, estão tentando deixar políticos ligados à corrupção entrar na parceria, na disputa. Pode o negócio desse, senhoras e senhores, a que ponto chegamos? Não, aí tem os... quando fala a palavra advogado, aliás, hoje é dia do advogado. A gente nunca pode criticar um profissional desse, porque a gente nunca sabe quando vai precisar, né? Eu tenho um tio advogado, então quando eu preciso, eu consulto ele antes de qualquer coisa. Direto converso, tio Venceslau, advogado, irmão do meu pai. Então, é o seguinte... Hoje é dia do advogado. Mas tem a lei, quem quer defende a lei? Às vezes, um advogado pega uma situação, usa o Código Penal, tal, para defender. O outro pega o mesmo Código Penal para acusar. Não é? É exatamente a Bíblia. Por que não pode discutir Bíblia? Porque alguém discute a Bíblia, discute religião, quero dizer. Falando da onde? Da Bíblia. O outro discute, fica mais bravo, etc., e altera, até passa mal e até morre pela discussão, falando de dados da mesma Bíblia.
E o Código Penal, não tem essa situação? Não, ele tem direito? Não, não tem direito. Então aí tem o juiz que vai dirimir, aliás, a promotoria, né? Os promotores, já fala, promotor de justiça. Então entra o promotor que vai promover a justiça. Vai estar ali, aí tem o advogado de defesa e o advogado de acusação, não é? Aí o juiz só fica ali. O juízo fica só ali. E aí ele vai dirimir quem tem razão ou quem está culpado. E aí mete o martelo para cima. E fazendo isso, muitas vezes não tem recurso que dê jeito em situações, né, claras e evidentes de crimes, corrupção, desvio, etc. e tal, .com.br. Então, eu sempre digo, justamente, temos que fiscalizar, sim. Temos que votar, sim, não podemos deixar de votar. Votar é necessário, é preciso. Porque se você não tomar conta, alguém vai tomar conta para você. Vai aprovar leis, vai criar situações, e aí você não adianta reclamar, que nem aqueles pais que não vão à escola. Reunião 1, 2, o ano inteiro ele recebe a comunicação, o aluno leva escrito, ele recebe por telefone, mas não vai. Então, ele não tem direito de reclamar contra qualquer situação que ocorrer na escola. Por quê? Porque ele não participa. Não sei se dá razão para o filho ou deixa para lá. Então, é mais ou menos quando a gente abandona a política, fala, não, estou cheio da política, mas... É você que é o cara que tem que votar. Você que está emputecido, está revoltado com a política, é você que tem que votar. Aliás, teria que concorrer um cargo eletivo e falar, vou mostrar para esse povo como é que faz, como um vereador deve se portar, como um prefeito deve entrar, como saiu, com moral e a situação financeira. Eu vou entrar. É isso. E você pode... Não tendo problema com a justiça, a questão de... Né, você pode concorrer a qualquer cargo eletivo. As leis permite. Mas só criticar e abandonar não adianta, não vai colaborar. Né? Então é melhor ficar pianinho, quietinho, já que você não vai voltar e não concorda com a política. E eu sempre, quando encontro pessoas que é possível escutar, senão você já sai no mano a mano ali, né? Então não adianta. Mas sempre quando eu posso, de forma delicada, eu digo, você tem que votar. Você é o que tem que votar, que está revoltado. Então, escolha o menos ruim ou o melhor para que aqueles que querem continuar no cargo sem a condição, já foi provado de A a Z, como esses corruptos que pertencem à facção estão querendo entrar. Aí a alta corte disse não, e aí tem gente defendendo, não, tem que participar sim. O garotinho é um. Pega a história do garotinho, se ele tem a capacidade e a cara de pau, tá querendo ser de novo o governador. Aí escreve no Google, 4 governadores do estado do Rio de Janeiro foram mandados por corrupção, bandidos, para não falar, não pode falar, mas eu vou falar, roubo, ladrão. Dá uma olhada, não pergunta assim para o Google, mas pergunta quantos, fala a palavra bonita, quantos governadores do Rio de Janeiro foram expulsos por corrupção. Você não vai acreditar o tanto que está. E aqueles que saíram por corrupção passam um tempo, quer voltar.

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bem, são 7 horas mais 25 minutos, 7h25, para você que está com o radinho ligado aqui na Rádio Conte, o nosso muito obrigado pela seleta audiência. O senhor, a senhora que queira participar do nosso jornal, não se reprima, fique à vontade. Você pode dizer, inclusive, sugerir uma pauta, o que, que você quer que trata, não é? Se você não concorda com algo que esteja acontecendo neste município, que eu já cansei de falar que ele pertence a você também, vem aqui. Não paga nada, viu? Não paga, porque tem gente que está achando que a gente cobra notícia, né? Não, é sério mesmo. Deixa eu ver se eu pego o segmento que precisava que pensar que cobrar. É, uma questão aí da escola, do retorno dos ônibus. Aquela velha situação que está sendo empurrado com a barriga pelo senhor prefeito e seus sua equipe, enfim. Não foi eu que falei isso não, viu, prefeito? Eu sei que o senhor não ouve esse jornal, mas sempre tem aquele que grava para fazer o... Aqui, ó. O Cabeção falou isso do senhor. X9 que recebe, né? Recebe para fazer isso. Viu, prefeito? Não foi eu que disse que o senhor está empurrando... Procura saber quem disse. Tá enrolando as mães que têm filhos com situação... Com os filhos com situação complicada. Está faltando a escola. Né? Não fui eu. Já saiu liminar e vocês só empurram para frente. Então, isso chama-se enrolation. Eu estou dizendo aqui, mas já foi dito aí por autoridade, o senhor quer saber. Entendeu? Mas eu estava dizendo isso para dizer outra coisa, da qual eu esqueci no momento. Mas já eu lembro, eu quero lembrar uma coisa importante para você, que é sobre a sua saúde. Saúde é importante. 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Em março e abril de 2006, desse ano, né? Fiscais da Secretaria de Estado de Meio Ambiente flagraram, e claro que através de denúncia, o descarte irregular de resíduos de serviços de limpa-fossa e esgoto bruto em um sistema clandestino que atingiu o córrego do André, frequentemente citado como Córrego do André, em Mirassol do Oeste, vocês lembram? Né? Onde em uma área rural, fundos da estação de tratamento de esgoto, ETE, em Mirassol do Oeste. O que aconteceu, só para refrescar a sua ideia, porque o brasileiro tem mania de esquecer tudo, né? O que aconteceu? Lançamento clandestino de resíduos líquidos e sólidos. Sabe o que é líquidos e sólidos? Procura saber o que é lançamento.

0: clandestino de resíduos. Essa palavra resíduos não pode falar que é bosta, senão complica. Resíduos líquidos e sólidos no sistema de drenagem pluvial que desaguava no córrego. Então, lembra qual foi a ação, em princípio, dos órgãos? A Secretaria de Estado de Meio Ambiente embargou o local clandestino, e a Prefeitura decretou situação de emergência para conter os danos ambientais. Então, isso é mais ou menos, em síntese, o que aconteceu esse ano. Inclusive, meu amigo João Luciano, alô, João Luciano, a gente sabe que o senhor foi desonerado. Desonerado é quando o cabra é mandado embora, não é? É a mesma coisa. Mas o nosso português é muito interessante. Tem 5 maneiras de você falar uma coisa, né? Desonerado. Ah, foi mandado embora. Ou estou errado. Se eu estiver errado, depois eu mesmo vou me corrigir. Mas você pode me corrigir. Por essa situação. Agora, uma pergunta que eu tenho que fazer, eu tenho uma dúvida. João, eu falei para você vir aqui, mas você não veio. Tomar um café Fábio de Mel e explicar, né? Porque se você foi desonerado, você teria o direito de ocupar espaço na imprensa e dizer por que, que o senhor foi desonerado. Começou aí na sua gestão essa situação desse bosteiro tudo que foi por coisa? Mas o senhor preferiu não se pronunciar. Ficou quietinho, pianinho, continua na nossa sociedade, é um cabra bom. E se de fato o senhor vai sofrer algum tipo de processo, alguma coisa, eu também não sei. Ia perguntar para o senhor, mas está em pé ainda, viu, João? Bom, por falar nisso, eu tenho que faturar porque eu tenho um entrevistado do SAEM. Por que, que eu estou levando essas questões? Porque tudo isso a gente já levou no ar, né? A imprensa que tem, que está no bolso do mandatário, quase sempre procura não lembrar essas histórias complicadas, né? E nós, mesmo que se estivéssemos nesse rodízio aí, nós não iríamos vender a credibilidade da emissora. Um dia, nesse município, passou um prefeito, senhoras e senhores, e chamou o meu diretor lá para poder fechar um contrato. Mas sabe o que, que ele disse? Eu só faço o contrato, senhor Silvio de Oliveira, se o senhor mandar aquele cidadão que está inviabilizando minha administração. E ponto. E ponto. O diretor, nem consultei o senhor se podia falar isso, né? Mas quem está falando isso, que sou eu, não merece castigo se eu estiver falando algo que procede, que procedeu. Bom, já que eu falei a metade, vou falar o resto. Em resposta a esse político, que não está mais em Mirassol, falou, não, eu vendo espaço, eu não vendo a credibilidade nem a idoneidade do jornalismo. O senhor pode comprar aqui, eu sou rádio comercial, eu posso vender, posso fornecer nota fiscal porque sou rádio comercial, pago vários encargos para ser rádio comercial, enquanto que por aí não se paga nada e faz pior ou pior não. Atua no canta a mesma música e pronto. Mas por quê? Isso tem uma história, né? Inclusive política. Dizem que em 2027 vai mudar. Agora eu que estou falando. Não sei. Então, se o senhor mandar esse caboclo embora, eu faço contrato. Graças o pensamento do diretor, não é por mim. É por uma situação que eles, durante a vida toda, ele nunca pegou um apelido que denota o que poderia ser na vida como homem público, como pessoa. Ele só escolhe o lado certo, né? Então, quem tiver certo, automaticamente vai estar do lado dele. Eu acho que é por isso que não me mandou embora ainda. Pode ser que manda na semana que vem, né? Mas até agora não mandou. Porque usamos da mesma cartilha que é a filosofia, não, a questão da verdade. Ele sofre com isso? Claro que sofre. Empresários de visão, que a gente pensava aí, migrou por situação de preço de quitanda, essas questões assim. Então, tudo é receita. Já não tem o público, já não está aqui. Legislativo também não faz nada. Agora, quando empresas também resolvem, então, isso aí... Mas tudo tem data para acabar, eu acho. Tudo que sobe, desce. Nem tudo também, né? Mas a maioria é. Então, eu estava falando sobre o SAEME, porque é um assunto do nosso país chamado Mirassol do Oeste. E aqui a gente fala, não fala mais porque pessoas sérias, comprometidas, de sucesso, empresas, empresários, né, procuram não se meter na política, mas vive aqui. Ou tem tanta gente com capacidade para poder concorrer tanto na Câmara como no Executivo. Não o faz. Porque a mulher não deixa, é porque não sei o quê. É. Em alguns deles é falta de coragem mesmo passar pelo vestibular mais importante do país, que é a política. É um vestibular que nem todos é aprovado. Mas, então, eu acredito que muitos deles têm medo e outros realmente não querem entrar porque há por achar que a política é daquele tipo, é aqui, parecido com aquele que jogaram na Geni, não é? Então, tem várias situações, é delicado falar sobre isso, né? Mas tinha que levantar a bandeira desse país. Um ou outro levanta e aí só porrete. Mas eu digo, isso vai acabar. Pelo menos eu tenho esperança. A avó dizia que a esperança é a última que morre, mas continuamos. Tenho esperança que tudo isso vai mudar a nível geral nesse país.
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0: rádio, conte onde você estiver. 7h42. Eu estava lembrando aqui, daí um ouvinte acabou me lembrando. Você estava falando das mães que foram à Câmara Municipal. Não, não era isso não, amiga. Eu não toquei nesse assunto. Aliás, está rolando aí, depois que a promotora de justiça acompanhou as mães que foram lá e apresentaram declarações, relatos sobre as crianças que estão faltando à escola e que uma grande parte fica sozinha e que não é só a meia dúzia, não. Falou um nome expressivo em torno de 80 crianças que necessita por várias situações que podem ser comprovadas aí pela justiça ou pela prefeitura, pela Secretaria de Educação, de que de fato precisa. E a promotora disse que já saiu liminar nesse sentido. E o que, que aconteceu? Ficaram de procurar as mães e as mães estavam lá. Ela perguntou para todas as mães, receberam a notificação? Não. Então, quer dizer, não estou fazendo treta, não. Que o nosso papel não é isso, não. Denota-se que, provavelmente, quem sabe, talvez, estão enrolando. Quem disse falou diretamente. Não, estão enrolando. Agora, isso pode... Bom, vamos aguardar os trâmites. O presidente da casa se comprometeu a pedir todas as informações para a Secretaria de Educação. Procurou... Vão ter outras reuniões para sentar com o executivo, que no final das contas, eu sempre digo, quem manda? Quem paga a conta? Quem paga a conta é os eleitores. E quem manda? Quem manda é o prefeito. Ou não? Tem vezes que fala que não, mas é assim mesmo. 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Eu vou trazer agora aqui para conversar com a gente, dois dedinhos de prosa. Chamei ele de Jessé, mas é Jesse Rodrigues Barros. O senhor Jesse Barros, ele faz 6 dias úteis que assumiu a USAEM, correto? Ele é engenheiro sanitarista, ex-engenheiro sanitarista de Cuiabá, não é? E eu fui perguntando, né? Eu explorei o assunto aqui. Ele participou, ele era funcionário na época que era Sanemat em Cuiabá, depois passou para Sanecap, tudo isso antes de privatizar, né? Águas Cuiabá, parece agora. Foi também funcionário do CREAS, Mato Grosso, presidente da Associação dos Engenheiros Sanitários de Mato Grosso. Ele tem uma bagagem muito interessante e veio para Mirassol do Oeste. Até perguntei, mas como que se deu essa situação, senhor, com um currículo desse, senhor Jesse, e não Jessé? Falou, não, aí ele fala aqui para a gente. Então vamos conversar, espero que não seja a última vez, em relação à sua participação no nosso jornal. Vou falar nisso, o bombeiro sumiu daqui, né? Começamos a cobrar boleto, eles sumiram daqui, nunca mais. Que cobrar boleto? Você tá maluco, cabeção? Fala isso que alguém acredita. Aí chega lá no chefe, você falou que nós estamos cobrando notícia agora, ô cabeção? Não, chefe, eu falei, mas eu desmenti. Vamos conversar. Seu Jesse, é prazer em conhecê-lo. Eu vi aqui seu currículo. Não é qualquer um que tem esse currículo. E agora o senhor veio há 6 dias úteis e está à frente do SAEM, que complicou aí muita gente, né? Realmente, parabéns aí pela coragem, mas pela sua visão e sua bagagem, eu acho que o senhor deverá prestar muitos serviços importantes. Bom dia.
1: Bom dia, Tadeu Benítez. É um prazer estar aqui na Rádio Conte. E estamos à disposição para atender a todas as informações que forem direcionadas ao SAEM e tirar todas as dúvidas dos consumidores.
0: Muito bem. Nós temos aqui uma informação impressa, né? Muito importante, do qual nós vamos fazer uso durante a semana, não é? Saber exatamente tudo o que está escrito, o que está preconizado, não é? E para que você não deixe de saber exatamente como funciona, como você deve se comportar. E na dúvida, você pode, eu acredito que você poderá fazer uma visita e ir lá conhecê-lo, conversar, né? Para saber alguma dúvida que de repente você tem uma dúvida e a gente não vai falar aqui. Deixa que ele próprio fale. Eu tenho aqui já o seu currículo. Eu peguei um papel aqui e não deu para poder colocar o Gerson, mas deixa eu tentar aqui. Se tiver errado, você me corrige. Ele esteve junto aí na época da Sanemate, de Cuiabá, depois foi para Sanecap, foi antes de privatizar, né? Foi também funcionário do CREAS MT, né? Presidente da Associação aí dos Engenheiros Sanitaristas de Mato Grosso. O senhor é sanitarista. O que é um sanitarista?
1: Engenheiro sanitarista é que trata de todas as atividades relacionadas ao saneamento básico, saúde pública, meio ambiente, licenciamentos, nossas atribuições todas nessa área.
0: Seu Gerson, o senhor chegou num momento da história do SAEM que acabou passando por uma situação desagradável, né? Deixou a população aí confusa, não é? E houve muita interpretação. Mas que isso estava previsto? Isso não pode ser evitado, tal. E uma história muito complicada que precisa ser talvez desmistificada, explicada, e não é um ponto isolado que aconteceu único e exclusivamente. Como que o senhor está vendo essa situação? O senhor tomou par de toda a situação? O que que chegou para o senhor? O que que o senhor conseguiu ver, analisar a história que ficou, né? Ainda se comenta. Isso traz alguma dificuldade ou não?
1: Sim, nós estamos tratando disso. Houve esses eventos sinistros, no caso, com relação à ETE e o Córrego Bahia, e nós estamos tratando dessas situações que acabaram sendo judicializadas. E estamos fazendo os projetos, os levantamentos, o diagnóstico, respondendo ao Ministério Público tudo que nós estamos fazendo para dar resposta, não só ao Ministério Público, como toda a sociedade mirassolense.
0: O senhor tomou conhecimento de toda a situação ocorrida lá onde o senhor assumiu agora, dia 1º, e o que o senhor pôde constatar? O que de fato aconteceu? E hoje, atualmente, hoje, em que pé está esta situação?
1: Ocorreu um evento que, digamos assim, um volume de chuva que dificilmente vai acontecer de novo, né? E por conta disso, um transbordamento lá na ETE. E nós estamos trabalhando já com os projetos disso. Infelizmente, ainda está sob embargo da SEMA. A gente precisa fazer todos os projetos, apresentar a SEMA, todo o licenciamento, tudo que a legislação nos impõe que seja feito, para fazer a liberação de novo e o uso adequado, bem dentro do que a legislação exige, da estação de tratamento de esgoto aqui de Mirassol. Esse é o nosso trabalho. Dando para e passo a informação ao Ministério Público que nós queremos que seja o nosso parceiro nessa ação.
0: Ô, Gerson, eu estive dando uma olhada no seu currículo, que eu fui te perguntando, fui escrevendo, foi só para poder tomar conhecimento de quem é a vossa pessoa. A gente percebe que o senhor é uma pessoa calma, tranquila, não é? E tem um currículo aqui invejável, e mora um pouquinho distante da capital, que é Cuiabá. Como se deu a sua vinda para cá? O que que aconteceu? O senhor preferia morar numa cidade pequena? Foi conhecimento? Foi convidado? Como aconteceu a sua vinda para nossa pequena e pacata cidade de Mirassol?
1: Eu recebi um convite do, a princípio, o Carlos. Nós fomos colegas de trabalho na época da Sanemate, o ex-diretor, e aí ele pediu meu currículo, apresentou a AGE e apresentou ao prefeito Héctor, e ambos foram analisando o meu currículo e viram que eu teria condições, e o prefeito Héctor viu o meu currículo e o atendimento era que, para que fosse um profissional técnico da área, e todo o andamento que necessita a UCAM é de respeito à nossa atribuição como engenheiro sanitarista. Então, a partir disso, o prefeito Héctor me fez o convite do desafio e eu aceitei para acabar com todas essas dificuldades que existem no SAEM e fazer de Mirassol um modelo no saneamento básico aqui da região, para inclusive ser exemplo para os outros municípios.
0: Muito bem. O senhor realmente corresponde a essa tranquilidade que a gente vê no senhor? Ou o senhor é que nem aquelas pessoas que é tranquila, mas quando azeda precisa um caminhão de açúcar para poder consertar?
1: É que isso tudo faz parte de uma bagagem técnica que a gente tem a segurança de ter, e também ter Deus no coração, como a gente é um filho de Deus, a gente pratica a palavra e o alimento espiritual está em dias, graças a Deus.
0: Então, é impressionante, senhoras e senhores, a gente conhece as pessoas tal, e sempre vem, quando a gente conversa 5 minutos, que seja 10, tal, a gente percebe essa tranquilidade até na fisionomia.
2: Pois é, isso é a entrevista, vocês perceberam, obviamente, e eu vou deixar o restante para amanhã, em decorrência do tempo, mas foi de propósito, porque amanhã a gente quer falar sobre o informativo do atendimento e essa entrevista vai alongar um pouco. Então a gente faz de forma consociada, ou seja, uma parte 1 e parte 2, para que você possa acompanhar o nosso jornal. Aí sim, na primeira parte do jornal, que é às 7h15, nós vamos falar sobre toda pessoa que visitar lá para poder fazer acerto de débitos, né, vai receber um informativo do atendimento. Né, a questão do lixo, como é que funciona, que você está careca de saber, mas não faz. Né, parcelar as suas faturas pendentes em até 12 vezes no cartão. Ô, Jesse, cartão? É, cartão. Serviço, esse serviço tem uma série de fatores, né? E a gente vai passar o que normalmente não foge à regra da essência da cobrança, do atendimento, do telefone, etc. e tal. Mas o Jesse está vindo com boa intenção e, mais do que isso, com profissionalismo. Ele entende do assunto, ele é engenheiro sanitarista, né? Você lembra aquele cara que saiu no facão uma vez com o usuário da... Ele está me ouvindo, não vou falar o nome. Fala assim: pô, bicho, você precisa lembrar disso, cara. Você não vai com a minha cara? Fala: eu não vou com a sua e nem você caminha. Eu vou com a minha e você vai com a sua. Mas foi assim, foi um entreveiro que teve aí num determinado lugar. E aí, o que, que aconteceu? O que, que aconteceu? Aconteceu que chamaram a atenção dele e ele estava numa caminhonete, ancou de um facão. Fala assim: vamos resolver isso aí. Lembra? Então, as características que a gente vê no seu Jesse, e não Jesse, é totalmente diferente, né? Além da preparação, e a gente torce, senhor Jesse, a gente torce que realmente o senhor venha para contribuir e que faça parte da nossa população até quando o senhor quiser. O Diniz chegou, eu vou embora, que faltam 5 minutos para as 8 e eu tenho que ir. Amanhã a gente prossegue com a segunda parte da entrevista dele, que está se apresentando para a sociedade. Ele tem 6 dias úteis lá. Um abraço. É você, Diniz.
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5: O produtor de soja se retrai e a comercialização do grão perde fôlego aqui no Brasil. Vamos aos detalhes das notícias. Começamos pelo campo. A comercialização da soja no Brasil enfrenta um momento de desaceleração. Produtores e vendedores, segundo o que acompanhamos, estão mais retraídos, aguardando condições de mercado mais favoráveis para voltar a negociar. Essa espera por melhores oportunidades diminui o ritmo das transações neste período.
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0: 8 horas.
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E aí, tudo bem? Bom dia, ótima manhã, estamos chegando, é terça-feira, gente. Mais um dia começando, mais um presentão de Deus em nossas vidas. Que a gente o aproveite da melhor maneira possível. Que seja uma terça-feira de muitas oportunidades. Que seja um dia abençoado e maravilhoso para todos nós. Manhã do dia 11 de agosto de 2026. Muito prazer em ter a sua companhia por aqui. E até meio-dia, a gente vai tocando sua música preferida, o seu alô sendo mandado. Você participando através de mensagens aí no 999904664 para pedir a sua música, mandar seu toque de bom dia, fique à vontade aí. Dia de número 223 no calendário, acontecendo a 33ª semana do ano. Hoje é dia do estudante, dia da televisão, dia internacional da logosofia, é dia do garçom, dia do advogado e na religião, dia de Santa Clara de Assis também. Parabéns aniversariantes do dia, felicidades, realizações e tudo de bom pra você aí, faltando 142 dias pra chegada de 2027. Vamos juntos!

A vida pode ser comparada a uma viagem de trem. Quando nascemos, entramos nesse trem e nos deparamos com algumas pessoas que julgamos estarão sempre nessa viagem conosco, os nossos pais. Infelizmente, isso não é verdade. Em alguma estação, eles descerão e nos deixarão órfãos do seu carinho, amizade e companhia insubstituíveis. Mas isso não impede que durante a viagem, pessoas interessantes e que virão a ser super especiais para nós, embarquem. Chegam nossos irmãos, amigos e amores maravilhosos. Muitas pessoas tomam esse trem apenas a passeio. Outros encontram nessa viagem somente tristezas. Ainda outros circularão pelo trem, prontos a ajudar a quem precisa. Muitos descem e deixam saudades eternas. Outros tantos passam por ele de uma forma que, quando desocupam seu assento, ninguém nem sequer percebe. Curioso é constatar que alguns passageiros, que nos são tão caros, acomodam-se em vagões diferentes dos nossos. Portanto, somos obrigados a fazer esse trajeto separados deles. O que não impede, é claro, que durante o trajeto, atravessemos com grande dificuldade nosso vagão e cheguemos até eles. Só que, infelizmente, jamais poderemos sentar ao seu lado, pois já terá alguém ocupando esse lugar. Não importa, é assim a viagem, cheia de atropelos, sonhos, fantasias, esperas, despedidas, porém, jamais retornos. Façamos essa viagem da melhor maneira possível, tentando nos relacionar bem com todos os passageiros, procurando a cada um deles o que tiverem de melhor. O grande mistério, afinal, é que jamais saberemos em qual parada desceremos.

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2: Bom, agora são 8 horas 16 minutos. 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
2: Muito bem, bom dia para você. São 8h18. 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
4: 8h19.
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8: Olá, meus queridos. Eu sou a Letícia Leal e que alegria ter você no Guia Astral. Na nossa primeira parte, as previsões para Áries, Touro e Gêmeos. Vem comigo.
9: Áries, Touro, Gêmeos.
8: Áries, decisões importantes impulsionam seu crescimento e relações profissionais. A sensibilidade, curas e ressignificação. Mudanças são necessárias. Cor, laranja abóbora, 55.
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8: Touro, relações pessoais e comerciais se edificam. Ótimo para projetos. Uma pessoa importante te favorece. Cor, cinza, 24.
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8: Gêmeos, excelente para trabalho e rotina produtiva. Tenha calma e paciência. Cuide da alimentação. Seu crescimento é notado. Cor, coral, 31. Daqui a pouquinho eu volto com mais previsões do Guia Astral, trazendo Câncer, Leão e Virgem. Não saia daí.
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2: Daqui a pouquinho tem mais uma rodada de previsões. Muito bom dia para todo mundo, 8 horas e 21 minutos agora. Boa terça-feira para você. Pessoal, já encarando amanhã de batente aí, bom trabalho para todo mundo. Obrigado pela companhia, viu? Boa atenção para este comunicado aqui. Matex, Mato Grosso Comércio de Explosivos e Serviços Limitada, vimos por meio deste informar que hoje, dia 11 de agosto, aproximadamente entre 14h30 e 15h30, a depender das condições do clima e de trabalho, ocorrerá um serviço de detonação no endereço da Pedreira Próspera Mineração Limitada, situada em área próxima de residências no município de Mirassol do Oeste. E para evitar acidentes e maiores transtornos, estamos oficializando data e horário e pedimos que não circulem na região 30 minutos antes e 30 minutos depois do horário informado. Definimos, após avaliação técnica, que serão usados acessórios da linha silenciosa para que gere o menor impacto possível. Na ocasião, para esse evento em específico, faremos relatório sismográfico. Em atendimento ao TAC, em seu item terceiro, adequação das detonações, a pedido do contratante, Próspera Mineração Limitada, faremos detonação apenas em uma frente, deixando a segunda parte para a data futura a definir. Nossa atividade está amparada com autorização do Exército para esse fim, conforme anexo. Pedimos tranquilidade, pois o serviço em si não causa danos à saúde, mas por questões de segurança, há necessidade de distanciamento para se evitar acidentes com deslocamento de ar e ou ultralançamento de fragmentos de rocha, além do barulho estrondo que pode provocar algum susto ou desconforto indesejado. Agradecemos a compreensão. 8h22.
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0: Zezé de Camargo tocando aqui no Bom Dia. Irmão da Lua, amigo das estrelas, fechando mais uma sequência na nossa manhã. 8 horas e 30 minutos agora, boa terça-feira para todo mundo. 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
0: Bom, agora são 8 horas e 34 minutos. 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
1: Estamos de volta com Guia Astral.
0: Câncer, Leão, Virgem.
1: Canceriano, excelente para o relacionamento, destacando responsabilidades. Cônjuge fará decisões maduras. Se sozinho, abra-se. Cor, lilás. Número 27.
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1: Leonino. Produtivo em casa e família. Organize estruturas para imóvel e trabalho. Decisões desafiadas, mas no caminho certo. Cor, marrom. Número 60.
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1: Virginiano, apesar de conflitos, ótimo para expressar o que sentem e prosseguir com o cônjuge. Amadureça a troca, também com os filhos. Se sozinho, conversa ajuda a identificar talentos. Cor, verde oliva. Número 1. Volto já com mais previsões. Fique no Guia Astral.
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3: Já tem mais, daqui a pouquinho tem mais dicas astrais aqui na nossa manhã. Bom dia pra turminha trabalhando aí na Doces Deca. Marcão, Arlete, Heitor, a Noel, Divalda também, né? Deve ser aqui. O corretor deve ter dado uma traída, né? Que aí mandou uma mensagem aqui. Um abraço pra turminha, bom trabalho pra todo mundo aí, viu? Iraci Gonzaga, bom dia, dona Iraci. Boa manhã, ótima terça-feira.
4: Bom dia, Evandro, bom dia a todos. Eu queria ouvir a música Estrelinha, oferecer para todos que estiverem na escuta. Que mensagem linda, né? Pura verdade, Evandro.
3: Obrigado, viu, dona Iraci, pela companhia. Boa manhã de terça-feira aí, tá? A Valdete está lá em Porto Esperidião. Fala, Valdete, bom dia.
5: Bom dia, Evandro. Tudo bem com você? Gostaria de ouvir Leandro e Leonardo na rotina. E eu fiz para minha mãe Mirassol do Oeste. Vai também para minha irmã Ana Lúcia na Fazenda, dois irmãos. Vai também para minha irmã Zenilda. E vai para os meus filhos e para toda a minha família, para vocês todos aí da rádio. Tchau, muito obrigado.
3: Tchau, obrigado. Bom dia, Valdete. Oi, Aparecida.
6: Oi, Leandro. Bom dia, Simara, Aparecida do Carmo. Manda a música para nós aí do Almir Sater. A Shalomé. Vai para todos vocês do rádio. E também vai para todas minhas amigas. Bom dia. Boa terça-feira pra todos nós.
3: Valeu, 8h38.
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0: Obrigada, gente, obrigada. Tô aqui babando, babando eles aqui, aí o DVD não continua, né?
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2: Bom, 8 horas e 47 minutos agora. 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
1: Estamos de volta com o Guia Astral. Vamos conferir as previsões para mais três signos.
0: Libra, Escorpião, Sagitário.
1: Para você de Libra, um dia ótimo para maturidade em decisões de investimentos e contas. Mantenha ordem e planos, mas administre expectativas profissionais e financeiras. Cor pêssego, número 58.
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1: E para Escorpião, destaque para planos de lazer ou filhos. Expresse metas, se esforce. Resultados a caminho, mas encare a realidade de frustrações. Cor ouro, número 46.
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1: Já Sagitário, bom dia para planos financeiros com reserva. Entenda emoções para decisões assertivas em família ou com imóvel. Frustrado com próximos? Interaja com maturidade. Cor salmão, número 2. Daqui a pouco estaremos de volta com as previsões finais do Guia Astral. Não perca!
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3: Já tem as últimas previsões. Tomara que os astros estejam indicando só coisas boas pra você. Aí é o nosso desejo. Uma ótima terça-feira pra todo mundo curtindo. Bom, hoje tem o sorteio aí das quartas de final da Copa do Brasil, né? Às 11 da manhã de Brasília, às 10 aqui no Mato Grosso. Os confrontos das quartas de final da Copa do Brasil serão conhecidos lá na sede da CBF, lá no Rio de Janeiro. O evento vai definir também os mandos de campo dos jogos e o chaveamento até a final. Atlético Mineiro, Cruzeiro, Grêmio, Internacional, Palmeiras, Santos, Vasco e Vitória são os 8 sobreviventes do torneio, que começou com 126 clubes em 2026. Será o recorde de técnicos estrangeiros na história nesta fase da Copa do Brasil também. Não há restrições no sorteio. Uma equipe pode enfrentar qualquer uma das demais 7, o que significa a possibilidade de clássicos regionais. O sorteio pode entregar, por exemplo, o Atlético Mineiro e Cruzeiro, o Grenal e Palmeiras e Santos também, né? Uma novidade é o uso do impedimento semiautomático a partir desta fase, que começa já nos dias... Dias 26 de agosto, né? Tem os jogos de ida e os jogos de volta no dia 2 de setembro desta fase quartas de final. As semifinais ocorrerão em 1º de novembro e 13 de novembro, e a final, jogo único, está marcado para o dia 6 de dezembro de 2026.
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3: Pra Valdete, a música do Leandro e Leonardo tocando aqui.

0: Cult FM, bom dia, 9 em ponto. Almir Sater Chalana, a indicação da Aparecida do Carmo, tocando aqui no nosso Bom Dia, fechando mais uma sequência e já fechando a nossa primeira hora também, né? 9 horas, gente, no São Mateus, investimos em tecnologia para entregar o melhor resultado para você. 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
3: Lá fora, nos Estados Unidos, Trump nomeia Will Scharf como principal advogado da Casa Branca. Agora para o cenário político-econômico internacional. Nos Estados Unidos, presidente Donald Trump fez uma importante nomeação. Will Scharf, atual secretário da Casa Branca, foi escolhido para ser o principal conselheiro da administração Trump. Scharf também vai atuar como assistente do presidente dos Estados Unidos. Uma movimentação estratégica que reforça a equipe jurídica para a gestão de Trump.
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1: Estamos de volta para a última parte do Guia Astral. Vamos conferir agora as previsões finais do Zodíaco.
0: Capricórnio, Aquário, Peixes.
1: E para você, capricorniano, é um período favorável para estruturar projetos profissionais e também as relações próximas. Você está super apto a tomar decisões importantes, viu? Mas atenção a informações que soam confusas. Examine sempre a veracidade. Sua cor para este momento é o vermelho e o número da sorte, 32.
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1: Agora para você, aquariano. Há uma maturidade para tomar decisões assertivas que te ajudem a atingir suas metas. É importante analisar as expectativas financeiras e a interação em equipe. Independentemente de conflitos, é um período bom para entender os processos e buscar autoconhecimento. Sua cor é o azul turquesa e o número 20.
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1: E para peixes, neste ciclo será preciso gerenciar seus sentimentos e as expectativas que vêm sendo depositadas. Então, tenha atenção em suas posturas. É um período ótimo para expressar o que acredita e desenvolver-se por meio de projetos com a equipe. O cenário indica que os sentimentos do passado devem ser curados. Sua cor é o preto e o número da sorte, 11. Foi um prazer estar com você em mais uma edição do Guia Astral. Muito obrigada pela sua companhia. Espero você no próximo programa com novas previsões e muita energia positiva. Até a próxima.
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2: Tá aí, previsões completas. Amanhã tem mais aqui no nosso Bom Dia. 9 horas e 8 minutos. Marcos e Belucci, para começar mais uma sequência aqui.

0: Paulo Rosa e o Murilo Huff, atriz demais, tocando aqui, fechando mais uma sequência.
1: Porque não quer mais, cê foi atriz demais.
2: Só uma salva de palmas, Murilo Huff.
3: Valeu, Goiânia.
2: Valeu, Murilo.
3: Que delícia, tamo cara, junto. Tem que respeitar.
2: Que é isso.
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6: 9:20.
7: Já de volta, 9:21, aqui na nossa manhã. Bom dia pra Silvana Ramos Nogueira. Ô Silvana, bom dia. Maria de Lourdes Pietro, bom dia, Maria de Lourdes. Boa manhã, viu? Ótima terça-feira. Trabalhando na correria. Obrigado pela sintonia aí, tá? Ô João Batista, bom dia.
8: Bom dia, Ivano Diniz. Tudo bem com você?
7: Tudo bem, João
8: Eu
7: Batista.
8: Eu quero que você rode a muso com Trio Pararadura e Maria Mendonça. Aceito que dói mendo. Eu ofereço pra minha mãe Girafa, meu irmão José Francisco. Para Maria de Lourdes, para o Luiz, para a Fátima, para o seu Antônio e todos os ouvintes da rádio. Muito bom dia. E para todas as gatinhas de Mirassol do Oeste.
7: Valeu, muito João bom Batista. Bom dia. Ótima manhã aí, viu? Vou trazer já a sua indicação aqui. Ô Cida, bom dia.
9: Olá, Ivana. Bom dia para você. Que Deus abençoe você. Que seja um dia maravilhoso de bênção e de vitória. Quem fala aqui é a Cida, da Santa Luzia. Eu queria pedir a música de Neilande. Presente de aniversário, oferecer para minha tia Crede Anselmo, que ela está completando um ano hoje. Muitos anos de vida para ela, que Deus abençoe ela, sou a mãe dela. Que Deus abençoe ela, que Deus dê muitos anos de vida, saúde e paz, que Deus prospere na vida dela. Essa é a mãe dela, a Cida Silva.
7: Valeu, Cida. Parabéns pra Cleide. Muitos anos de vida, muitas realizações aí. 9:22.

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Colt FM 932, Feels Like I'm Falling in Love, a música do Coldplay, tocou aqui no nosso Bom Dia, fechando mais uma sequência por aqui, 9 horas e 32 minutos agora. 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
6: 9h36.
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0: Já de volta, e aí, tudo bem na terça-feira? Bom dia para as minhas amigas donas de casas, para as secretárias do lar, o radinho ligado, acompanhando. Pessoal no comércio aí, bom trabalho para todo mundo. A turma nas obras também, curtindo o nosso bom dia. Uma excelente manhã para você. Quem tá no trânsito aí nos dando uma carona, obrigado pela sintonia também. Até meio-dia, estamos juntos por aqui. Deixa eu dar um recado aqui, ó. Atenção para este comunicado. Matex, Mato Grosso, Comércio de Explosivos e Serviços Limitada. Vimos, por meio deste, informar que hoje, dia 11 de agosto, aproximadamente entre 14h30 e 15h30, a depender das condições do clima e de trabalho, ocorrerá um serviço de detonação no endereço da Pedreira Próspera Mineração Limitada, situada em área próxima de residências no município de Mirassol do Oeste. E para evitar acidentes e maiores transtornos, estamos oficializando data e horário e pedimos que não circulem na região 30 minutos antes e 30 minutos depois do horário informado. Definimos, após avaliação técnica, que serão usados acessórios da linha silenciosa para que gere o menor impacto possível. Na ocasião, para esse evento em específico, faremos relatório sismográfico. Em atendimento a TAC, em seu item terceiro, adequação das detonações, a pedido do contratante, Próspera Mineração Limitada, faremos detonação apenas em uma frente, deixando a segunda parte para a data futura a definir. Nossa atividade está amparada com autorização do Exército para esse fim, conforme anexo. Pedimos tranquilidade, pois o serviço em si não causa danos à saúde, mas por questões de segurança, há necessidade de distanciamento para se evitar acidentes com deslocamento de ar e o ultralançamento de fragmentos de rocha, além do barulho estrondo que pode provocar algum susto ou desconforto indesejado. Agradecemos a compreensão.
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1: Começamos com as cifras milionárias no futebol brasileiro. O Atlético Paranaense exige uma quantia considerável, 88 milhões de reais, para negociar o passe do seu artilheiro, Kevin Viveiros.
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1: Pois é, o mercado da bola está agitado com os holofotes voltados para o centroavante Kevin Viveiros, destaque do Atlético Paranaense. O clube paranaense estabeleceu um preço de 88 milhões de reais para liberar o jogador, que tem sido um dos nomes mais comentados do Brasileirão. Viveiros é o artilheiro isolado da competição, com 14 gols marcados, e seu desempenho notável tem atraído a atenção de diversos grandes clubes, tanto no cenário nacional quanto internacional, o que explica a alta pedida do Furacão por sua estrela.
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9: 9h48.

0: Já de volta, agora faltando 11 minutos para as 10 da manhã. Bom dia para você ligado aí nesta terça-feira. Pessoal que tá na internet ouvindo através do aplicativo, uma ótima manhã também. Obrigado aí pela companhia, viu? 9h49, deixa eu te falar uma coisa importante. 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

Existe uma teoria que se chama 90-10, onde uma pessoa tem 90% daquilo que você procura em alguém, só que você foca naqueles 10% que falta. Aí você sai pra rua, se aventura, e realmente você encontra aqueles 10%, mas não se deu conta que perdeu os 90%.

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1: 90 por 10, Maiara e Maraísa, 10 em ponto. Para fechar por aqui mais uma sequência, já fechando mais uma hora também aqui no nosso Bom Dia. 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
4: O Brasil quer deixar de importar descarbonização para exportar soluções de baixo carbono. É o que diz do BeUX. Vamos aos detalhes, então. O Brasil tem um potencial gigante, viu? Segundo do BeUX, a ideia é que nosso país se transforme num grande exportador de soluções de baixo carbono. Ou seja, a gente vai deixar de ser só um comprador de tecnologias para descarbonização, aquelas desenvolvidas lá fora, para começar a exportar as nossas próprias. Isso mostra a força e a capacidade que temos de inovar e de contribuir globalmente com a sustentabilidade. É o Brasil mostrando ao mundo que tem muito a oferecer nessa área crucial.
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2: 10 e 3.

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1: Maravilha ter você aqui comigo mais uma vez, tudo bem? Chegamos a mais um momento do Hora de Refletir. Que alegria ter a tua companhia aqui comigo e o nosso convidado mais que especial, o nosso Senhor Jesus, todos os dias, abrindo as portas para nós, tirando toda a enfermidade que existe no nosso coração e no nosso pensamento. Que bom ter o nosso Senhor bem pertinho. Isso nos traz um consolo, isso nos traz alegria e a esperança de uma vida melhor. E já vou adiantando que essa vida melhor não será aqui não, tá? Essa vida melhor será dada lá no céu, sem dores, sem preocupações, sem lágrimas, mas aqui na terra nós estamos nos preparando para receber esse céu e logo, logo nosso Senhor Jesus voltará e colocará fim a toda dor, angústia, perca, maldade, decepção, tristeza, falta de amor, enfim. Todas as coisas ruins serão banidas, que o nosso Senhor Jesus irá voltar. E olha, eu creio firmemente na promessa, na palavra, de que logo, logo, muito em breve, o nosso Senhor irá voltar. Ah, Cris, mas meu avô falava, meu bisa. Mas quando nós voltamos à palavra de Deus, nós vemos que as profecias se cumpriram, estão se cumprindo tão rápido e efeitos simultâneos. E eu vou falar a verdade para vocês, de coração, se preparem, porque o nosso Senhor logo, logo voltará. E não importa se hoje eu perco a minha vida, se hoje eu perco os meus bens, se hoje eu perco o que tiver de perder. O importante é saber que logo eu o verei face a face e estarei em um lugar onde não haverá mais choro, mais lágrimas, porque todas essas coisas primeiras aqui já são passadas. Mas teremos que enfrentar um longo caminho até chegar à vinda do nosso Senhor Jesus Cristo. Vamos lá meditar na palavra de Deus? Salmo 129 diz assim: muitas vezes me angustiaram desde a minha mocidade, todavia não prevaleceram contra mim. Salmo 129, versículo 2. Este é um testemunho de perseverança. O povo de Israel relembra as inúmeras aflições que enfrentou ao longo da história, mas também reconhece que, apesar de tantas perseguições e sofrimento, Deus nunca permitiu que fossem destruídos. Essa mensagem também fala do nosso coração. Todos enfrentamos períodos de dor, decepção, injustiça e momentos em que parece que a dificuldade nunca terá fim. Às vezes, as marcas dessas experiências permanecem em nossa memória e em nosso coração. No entanto, o salmista faz uma declaração cheia de esperança: não prevalecem contra mim. As lutas foram reais, as lágrimas existiram, mas Deus permaneceu fiel. O versículo 4 afirma: o Senhor é justo, cortou as cordas dos ímpios. Isso significa que Deus é justo e continua agindo em favor dos que confiam nele. Talvez a resposta não venha no momento que esperamos, mas o Senhor nunca abandona os seus filhos. Ele quebra as correntes que prendem, fortalecem os que estão cansados e renova a esperança daqueles que permanecem firmes. As dificuldades não definem quem somos. Elas podem fortalecer a nossa fé, amadurecer o nosso caráter e nos ensinar a depender ainda mais de Deus. Se hoje você atravessa um tempo de luta, lembre-se, a mesma mão que sustentou o povo de Israel continua sustentando você. O Senhor conhece as suas lágrimas, ouve as suas orações e trabalha em seu favor, mesmo quando você não consegue perceber. Permaneça firme. A fidelidade de Deus é maior do que qualquer adversidade, e a sua graça é suficiente para conduzi-lo até a vitória. Reflita comigo no dia de hoje.
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8: Bom, agora 10h17, atenção para esta nota de falecimento. A Funerária e Planos Assistenciais Pax Mirassol comunica com pesar o falecimento de Pedro Rodrigues de Souza. O corpo será velado a partir das 13 horas na Capela Memorial Elizabeth I, na Rua Nilma Pereira Leite, no centro de Mirassol do Oeste. O sepultamento está previsto para amanhã, dia 12 de agosto, às 8 horas da manhã, no cemitério de Mirassol do Oeste. Com pesar, conforme o comunicado da Funerária e Planos Assistenciais Pax Mirassol, noticiamos o falecimento de Pedro Rodrigues de Souza. A família enlutada, os nossos pêsames.

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0: amanhã, 10h32, Gustavo Lima, Bala Alojada, tocando aqui pra fechar mais uma sequência. Ótima manhã, boa terça-feira aí pra todo mundo curtindo. 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
5: 10h37.
6: Muito bem, já de volta, boa manhã pra você, já preparando o almoço aí nesta terça-feira. Bom trabalho, obrigado aí pela companhia, ótimo dia pra você, tá? 10h38, uma ocorrência de alta periculosidade foi registrada entre domingo e a madrugada de ontem, segunda-feira, em Porto Esperidião. Segundo a Polícia Militar, uma equipe do GAP, o grupo de apoio, realizava patrulhamento pela BR-174 no sentido Pedro Neca, Porto Esperidião, quando foi ultrapassada por uma Chevrolet S10. Durante a manobra, os policiais perceberam que o veículo quase saiu da pista e, na sequência, passou a realizar movimentos em zigue-zague e invadir repetidamente a faixa contrária. Diante do risco, os policiais deram ordem de parada por meio de sinais sonoros e luminosos da viatura, mas o condutor não obedeceu e acelerou, iniciando uma fuga. Conforme o boletim, as ordens de parada foram repetidas diversas vezes e ignoradas pelo motorista. O acompanhamento se estendeu por aproximadamente 15 quilômetros, passando pela área urbana de Porto Esperidião e seguindo em direção à comunidade Tabuleta. Ainda segundo a PM, diante do risco iminente de o veículo provocar um acidente grave, o comandante da equipe efetuou disparos direcionados ao pneu traseiro esquerdo da caminhonete. O pneu foi danificado e o veículo finalmente parou, permitindo que os policiais realizassem a abordagem. Durante a abordagem, o condutor apresentava, segundo os policiais, sinais compatíveis com embriaguez, como olhos vermelhos, odor etílico e dificuldade de equilíbrio. Ele recebeu voz de prisão, mas teria resistido ao procedimento de algemamento, sendo necessário o emprego moderado da força para contê-lo. Ainda conforme o registro, o suspeito também teria ameaçado os policiais durante a ocorrência. O motorista recusou-se a realizar o teste do etilômetro, e diante da recusa, a equipe confeccionou um auto de constatação de embriaguez alcoólica. Uma mulher que estava no veículo foi identificada e arrolada como testemunha dos fatos. O condutor e a testemunha foram encaminhados à Delegacia de Polícia Judiciária Civil de Porto Esperidião para as providências cabíveis. O veículo foi apreendido e encaminhado ao DETRAN. A ocorrência foi registrada por direção perigosa, desobediência, ameaça, resistência e condução de veículo automotor sob influência de álcool, conforme o boletim da Polícia Militar.
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0: América One, mil adjetivos. Bom dia. 10h43 agora. Vamos com dicas de economia? 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
8: Muito bem, vou amanhã, faltando 7 para as 11. 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

0: 10h53.
1: 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Boa manhã, bom trabalho pra quem tá na retinha final dos preparativos do almoço aí. Um ótimo dia, viu, gente? Faltando 6 minutos agora pras 11. Atenção aqui pra este comunicado, ó. Matex, Mato Grosso, Comércio de Explosivos e Serviços Limitada. Vimos por meio deste informar que hoje, dia 11 de agosto de 2026, aproximadamente entre 14h30 e 15h30, a depender das condições do clima e de trabalho, ocorrerá um serviço de detonação no endereço da Pedreira Próspera Mineração Limitada, situada em área próxima de residências no município de Mirassol do Oeste. E para evitar acidentes e maiores transtornos, estamos oficializando data e horário e pedimos que não circulem na região 30 minutos antes e 30 minutos depois do horário informado. Definimos, após avaliação técnica, que serão usados acessórios da linha silenciosa para que gere o menor impacto possível. Na ocasião, para esse evento em específico, faremos relatório sismográfico. Em atendimento ao TAC, em seu item terceiro, adequação das detonações a pedido do contratante Próspera Mineração Limitada, faremos a detonação apenas em uma frente, deixando a segunda parte para a data futura a definir. Nossa atividade está amparada com autorização do Exército para esse fim, conforme anexo. Pedimos tranquilidade, pois o serviço em si não causa danos à saúde, mas por questões de segurança, há necessidade de distanciamento para se evitar acidentes com deslocamento de ar e ultralançamento de fragmentos de rocha, além do barulho estrondo que pode provocar algum susto ou desconforto indesejado. Agradecemos a compreensão. 10h55.
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1: 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Eva Mello, tá indicando Lubê, tocando aqui no nosso Bandido.

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0: 700 quilômetros de saudade, a música do Breno Reis e Marco Viola, a indicação da Marlene Jesus aqui no nosso Bom Dia, para fechar mais uma sequência, 11 horas e 2 minutos agora. 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
3: E no agronegócio, um dia de campo vai apresentar estratégias para recuperar pastagens degradadas, com foco na pecuária. E falando em força e potencial, agora a gente vira a chave para o agronegócio, com uma notícia super importante para quem trabalha no campo. Um dia de campo vai apresentar estratégias inovadoras para recuperar aquelas pastagens que estão degradadas. O foco total é na pecuária, buscando aumentar a produtividade e a sustentabilidade no setor. Esse encontro técnico, que vai rolar na Embrapa Pecuária Sudeste, em São Carlos, São Paulo, promete trazer informações valiosas e práticas para os produtores. É uma chance e tanto para aprender e aplicar novas técnicas, garantindo um futuro mais verde e produtivo para nossa pecuária.
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0: Diamond, a música da Rihanna tocando aqui. Bom dia, bom horário de almoço, 11h16.
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3: Olá, gente. Andressa Pires chegando para o Novelas. E já vamos direto aos destaques imperdíveis de A Nobreza do Amor. Preparem o coração, porque o capítulo de hoje está de tirar o fôlego. A Virgínia fica chocada ao descobrir que a Alica é uma princesa de verdade e promete uma recompensa a Sebastião, que confidencia a Onildo que eles tiveram uma noite juntos. O casamento de Alica com Gendal é anulado, para alegria da Binta, enquanto a Kênia desaba nos braços do Chinua. Omar chega para o jantar da Graça e Casemiro. Dona Menina incentiva Tonho a pensar nas suas terras. Mas o perigo ronda. Sebastião vasculha as coisas de Omar e Onildo e descobre que Gendal está atrás da Alica. Mirinho tenta armar contra Tonho. E o Pascoal, ele reconhece Ladisa. E para complicar, Virgínia e Sebastião decidem avisar Gendal sobre o paradeiro da princesa. Muita emoção, né? E o Novelas não para. Daqui a pouco a gente volta com o coração acelerado. Fica ligado.
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3: 11:21.
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5: Já de volta, bom dia, 11 horas e 21 minutos agora. Ó, foram definidos então os jogos aí da Copa do Brasil e pra quem gosta de emoção, vou te contar, hein, rapaz, três clássicos regionais. Nenhum roteirista de Hollywood seria capaz de desenhar um roteiro desse, né? Internacional e Grêmio, Cruzeiro e Atlético Mineiro, Vasco da Gama e Vitória e Palmeiras e Santos. São os clubes aí, né? São os jogos das quartas de final da Copa do Brasil, que tem início aí os jogos de ida no dia 26, nos dias 26 e 27 de agosto e os jogos de volta nos dias 2 e 3 de setembro. A final acontece no dia 6 de dezembro em jogo único, né? No Beira-Rio, então, Internacional e Grêmio, depois jogam na Arena do Grêmio. Cruzeiro e Atlético Mineiro, primeiro no Mineirão, depois na Arena do Galo. Vasco e Vitória, primeiro jogo em São Januário, depois lá em Salvador. E o Palmeiras recebe o Santos no Nubank Park e depois decide na Vila Belmiro. São os confrontos, então, as partidas aí com três clássicos regionais das quartas de final da Copa do Brasil. 11:22.

0: Caso Indefinido, tocando aqui para fechar mais uma sequência. 11 horas e 32 minutos agora. 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
3: E já chego super animada, porque é hora de mergulhar de cabeça nos acontecimentos mais quentes da nossa querida Coração Acelerado. Prepara o coração, viu? No capítulo de hoje, a gente vai ver que o clima de saudade está no ar para Nayane e para o Gael. Ah, o amor! E a emoção não para por aí, gente. A Eduarda, sem pensar duas vezes, decide pedir o Leandro em casamento. Será que ele aceita? E se prepara pra tensão, porque a Zilá invade a casa da Nora e tem um confronto daqueles com a Sinara. E a Sinara, hein? Ela ainda aconselha a Zilá a abrir o jogo e contar toda a verdade sobre o Jean Carlos pra Janete. Ai, meu Deus, que confusão. Você não pode perder um segundo, viu? E daqui a pouquinho, o Novelas volta com os destaques da novela Quem Ama, Cuida.
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0: Muito bem, agora são 11h36. 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
2: 11:37.

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1: 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Oi, gente, que bom ter você de volta aqui no Novelas. Andressa Pires com toda a energia. E agora é hora de Quem Ama Cuida, que tá pegando fogo. No capítulo de hoje, a Adriana orientou Yuri sobre a Pilar. Edivaldo flagrou Yuri vasculhando o escritório de Arthur. Diná se sentiu humilhada pela Pilar. A Nancy sugeriu a Adriana se abrir para o Joel, mas ela afirmou amar Pedro. O Pedro revelou a doença de Bruna e a intenção de separação. A Adriana ainda comentou com Otoniel o sumiço do anel de Arthur. E, para fechar, Pedro e Adriana se beijaram. Que emoção! Que turbilhão! A gente fica por aqui. Obrigada pela sintonia. Não perca os próximos capítulos de Quem Ama Cuida. E a gente se encontra na próxima edição do Novelas. Um beijo.
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6: 1151.
7: Já de volta, 9 minutos agora, faltando para meio-dia. Meu amigo Papô, grande Kleber, um abraço, viu, Papô? Tudo de bom aí, obrigado pela companhia. Tá mandando um alô aqui pros meninos aí dos Aranhas e Master Cadu, rapaziada do futebol. A música do Skank tocando aqui, ó. Valeu, Papô, horário de almoço aí, tá? Obrigado pela sintonia.

Cara, metade, o convite de casamento pra fechar a edição de hoje aqui do nosso Bom Dia. Gente, obrigado aí pela companhia, tudo de bom nessa terça-feira. Amanhã a gente se encontra às 8 da manhã pra mais um Bom Dia Conte Aqui. Valeu, tudo de bom, até amanhã. Tchau, gente.

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2: No cenário econômico, os olhos dos investidores se voltam para o Boletim Focus, do Banco Central, que é o destaque em uma semana com vários indicadores de inflação no Brasil. Vamos aos detalhes dessas informações, porque são importantes para a gente entender o que está rolando. Começando pelo Boletim Focus. Ele é um ponto de atenção crucial para os investidores. Em uma semana já naturalmente carregada com a divulgação de indicadores de inflação, tanto aqui no nosso Brasil quanto lá nos Estados Unidos, o Boletim Focus, que é divulgado pelo Banco Central, ganha ainda mais relevância. É uma ferramenta que ajuda a balizar as expectativas do mercado e entender os próximos passos da economia. Muita gente de olho, hein?
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0: meio-dia e três.
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2: Terça-feira, 11 de agosto de 2026, está começando no seu rádio a edição 4812 do Jornal Mato Grosso no ar, o maior programa de rádio jornalismo do estado de Mato Grosso.
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2: Eu sou Mariana Ramon e destaco as principais notícias de hoje para você que nos acompanha por uma das dezenas de emissoras de rádio que veiculam o Jornal Mato Grosso no ar. Carreta atravessa a rodovia e atinge poste e veículos. Mato Grosso tem o maior número de buscadores de crédito do país. Incêndio atinge sala de almoxarifado e biblioteca do IFMT. Soja tem maior média de preços do ano, mas margem da indústria recua em Mato Grosso. Vamos conferir também as informações de mercado agrícola e pecuário.

0: agora uma breve reflexão que está no livro de Efésios, capítulo 4, versículos 31 e 32.
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0: Toda a amargura e ira e cólera e gritaria e blasfêmia e toda a malícia sejam tiradas dentre vós. Antes, sede uns para com os outros benignos, misericordiosos, perdoando-vos uns aos outros, como também Deus vos perdoou em Cristo.
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0: Caso você queira interagir com nossa equipe, entre em contato conosco pelo e-mail jornalmatogrossonoar@gmail.com. Faremos nosso primeiro intervalo e voltaremos com as notícias.
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0: meio-dia e 11.
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2: Abrimos este bloco de notícias com a previsão do tempo para o estado de Mato Grosso.
1: Chuva ou sol, frio ou calor, vamos de previsão do tempo.
2: Segundo a agência Climatempo, Clima e Previsão, o tempo nesta terça-feira em Mato Grosso vai ser de sol com nuvens em várias regiões. A temperatura no estado permanece estável e terá a mínima de 21 e máxima de 40 graus.
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2: O motorista de uma carreta precisou ser resgatado por uma equipe do Corpo de Bombeiros Militar após atravessar o veículo de carga na rodovia e atingir um poste de energia elétrica. Mais informações com o Rômulo Bessa.
3: O acidente mobilizou equipes de resgate do Corpo de Bombeiros Militar de Sorriso, da Defesa Civil local e também profissionais da concessionária de energia elétrica. Segundo as informações apuradas no local do acidente, uma carreta de cor branca seguia pela BR-163, quando acabou perdendo o controle e atingindo um poste de concreto e também alguns veículos que estavam na perimetral, paralelos à rodovia. A Sargento Daiane, do Corpo de Bombeiros Militar, participou do atendimento à ocorrência e, segundo ela, várias autoridades foram acionadas.
4: Constatou bastante fiação, a carreta ela veio trazendo, né? Atingiu aí poste e fiação, e essa fiação ficou presa na carreta e o motorista estava dentro, né, do veículo. Chegando ao local, a gente aguardou, acionou a Energisa, a Defesa Civil, a Guarda Municipal, também a PRF, para todos os trâmites, e também aguardamos a presença da Energisa no local para logo depois liberar o motorista da cabine da carreta, né?
3: Apesar do susto, o caminhoneiro não ficou ferido. Segundo a militar, a vítima colaborou com o resgate, aguardando o desligamento da rede.
4: Está orientado, ele está consciente, não se feriu, então teve esse tempo de aguardar a Energisa chegar no local para a gente fazer a retirada dele em segurança. É cedo para confirmar, né? A PRF foi acionada, deve fazer aí o teste do etilômetro para confirmar essa informação. É um acidente de alta intensidade, né? Essa carreta ela veio de cima da BR, atravessou essa vala de escoamento de água e veio parar aqui na lateral, né? Alguns veículos atingidos aí, né? A gente pôde perceber, acredito que dois veículos que eu pude notar aqui na cena.
3: A carreta sofreu várias danificações. O condutor não precisou de atendimento médico. De Sorriso, Rômulo Bessa para o Jornal Mato Grosso no Ar.
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2: Mato Grosso ocupa a primeira posição entre os estados brasileiros com o maior número de tomadores de crédito. Acre e Roraima vêm na sequência apresentando os maiores resultados do período. Quem traz os detalhes é o Sérgio Pastor.
5: Segundo o levantamento da Serasa Experian, a busca dos brasileiros por crédito cresceu 16,5% no acumulado de 12 meses até junho. O aumento foi registrado em todas as unidades da federação. Os dados também mostram que o crescimento da procura por crédito está concentrado principalmente entre os brasileiros de menor renda. Os consumidores que recebem entre 1 e 2 salários mínimos registraram alta de 35,2% no acumulado de 12 meses, mais que o dobro do crescimento geral do indicador. Entre os estados, Mato Grosso registrou maior crescimento na procura por crédito, com alta de 29,9%, seguida por Acre, com 24,8%, e Roraima, com 24,4%. Amapá, Mato Grosso do Sul e Rio Grande do Sul também ficaram entre os maiores avanços. Segundo a economista-chefe da Serasa Experian, Camila Abdelmalak, o resultado mostra que, para muitas famílias, o crédito tem sido utilizado para ajudar na administração do orçamento e no pagamento de despesas essenciais. Na outra ponta, os menores crescimentos foram registrados no Distrito Federal, Santa Catarina e São Paulo. Considerado apenas junho deste ano, na comparação com o mês de 2025, a procura por crédito cresceu 14,8% no país. Entre os consumidores que recebem de 1 a 2 salários mínimos, o avanço chegou a 50,8%. O indicador Serasa Experian da demanda do consumidor por crédito é elaborado a partir de uma amostra de CPFs consultados mensalmente na base da empresa. São consideradas transações que caracterizam alguma relação de crédito entre consumidores e instituições do sistema financeiro ou empresas não financeiras. O levantamento é segmentado por unidade da federação e faixa de rendimento mensal. De Brasília, Sérgio Pastor, para o Jornal Mato Grosso no Ar.
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2: Garis responsáveis pela coleta de lixo em Cuiabá fizeram uma paralisação na manhã desta segunda-feira, dia 10, para cobrar melhorias nas condições de trabalho e o cumprimento de direitos trabalhistas. A categoria apresentou 13 reivindicações, incluindo pagamento de horas extras, regularização do FGTS e INSS, recomposição das equipes e alimentação adequada. Os trabalhadores também denunciam jornadas acima do previsto, redução do número de garis nos caminhões e problemas no pagamento de benefícios. A pauta ainda cita denúncias de assédio moral e racial, com relatos de xingamentos, ameaças e agressões que deverão ser apurados. A Prefeitura de Cuiabá informou que recebeu as reivindicações e notificou a empresa responsável pela coleta, a Locar, para apresentar documentos sobre o cumprimento das obrigações trabalhistas e contratuais. Segundo a Locar, a paralisação foi momentânea e todos os veículos previstos saíram para as ruas, com as rotas de coleta realizadas normalmente. A empresa afirmou ainda que aguarda o recebimento oficial da pauta para analisar as reivindicações.
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2: Projeto de avaliação de proficiência em medicina deve ser votado em meio a divergências entre governo e oposição. A controvérsia se dá em torno de quem deve organizar o exame e em que momento da formação deve acontecer. Quem traz os detalhes é o Douglas Castilho.
0: Em meio a divergências entre governo, oposição e o judiciário, está pronto para votação em plenário o projeto de lei que institui o Exame Nacional de Proficiência em Medicina, Profimed. A matéria ganhou mais destaque após a decisão do Tribunal Regional Federal, que anulou as sanções do Ministério da Educação às faculdades que não tiveram bom desempenho no Exame Nacional de Avaliação da Formação Médica de 2025, o atual ENAMED. O ENAMED é um exame de formação criado em 2025 e realizado ao longo do curso de medicina organizado pelo MEC. O projeto do Profimed sugere que a avaliação de proficiência seja realizada pelo Conselho Federal de Medicina após a graduação, para verificar se o ex-aluno apreendeu as capacidades necessárias ao exercício da medicina. Em debate realizado em dezembro de 2025, o senador Rogério Carvalho, do PT de Sergipe, afirmou que as duas avaliações podem coexistir, mas o processo de verificação não pode se dar apenas ao fim do curso.
6: Eu defendo que tem o teste de proficiência, mas ele tem que ser a última etapa de um processo mais amplo de avaliação, que tem que ter no quarto ano e que tem que gerar consequências para as escolas que garantem o ingresso, para suspender a entrada até que aqueles alunos do quarto, do quinto e do sexto estejam preparados para fazer a prova.
0: Já a oposição acredita que, assim como acontece com os bacharéis em direito e o exame da OAB, o Conselho Regulamentador da Profissão deve ser o responsável pela certificação de proficiência. O relator do projeto de lei do Profimed, senador doutor Irã, do PP de Roraima, afirmou que deve haver uma distinção clara entre a avaliação educacional das universidades e a habilitação do profissional.
7: Colocar o Profimed, a prova de proficiência, no Ministério da Educação, que tem sido responsável pela proliferação desenfreada de escolas médicas no nosso país, produzindo médicos com baixo conhecimento, colocando a população em alta vulnerabilidade, isso é um perigo para a sociedade.
0: Como o ENAMED, organizado pelo MEC, tem o objetivo de avaliar o processo de formação dos alunos, tem como consequências para as instituições que apresentarem desempenho crítico punições como redução do número de vagas ofertadas e a suspensão de programas federais de incentivo como o FIES. No dia 5 de agosto, uma decisão do TRF da primeira região suspendeu as punições impostas pelo Executivo às universidades com resultados considerados ruins no ano passado, com base no ENAMED. Da Rádio Senado, Douglas Castilho.
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0: Meio-dia e 26.
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2: O Jornal Mato Grosso no Ar volta agora com a previsão do tempo para a capital mato-grossense.

0: sala de almoxarifado. Mais informações com o Rômulo Bessa.
1: O incêndio foi registrado na manhã de segunda-feira e, apesar dos danos materiais, não houve registro de feridos. Ainda não há informação oficial do que pode ter provocado o incêndio, mas as autoridades devem analisar o caso e apontaram a situação. No momento, os alunos que estudavam na instituição foram direcionados pela equipe gestora a um local seguro e rapidamente todo o prédio evacuado. Além do Corpo de Bombeiros Militar, a Prefeitura de Alta Floresta mobilizou caminhões-tanque para auxiliar no combate às chamas. Em entrevista, o diretor do IFMT, professor Marcos Peixoto, falou sobre a situação.
2: Está tomando uma proporção grande, mas a gente fica mais tranquilo porque ele está no setor da biblioteca e almoxarifado, que são prédios independentes, então não está passando para os demais setores. E o bombeiro prontamente atendeu, veio aqui com a equipe e está sob controle. E a gente está tranquilo porque não tem nenhuma pessoa atingida com incêndio.
1: Em pouco tempo, a fumaça chamou a atenção de pessoas que passavam próximo ao local. Segundo o diretor, não havia nenhum material de alta combustão nas salas atingidas pelas chamas.
2: É mais alimento, essas coisas que não tem nenhum risco. Mas como o incêndio, qualquer coisa gera combustão, a gente não consegue entender se pegou numa cortina, o que aconteceu. Só os bombeiros depois vão falar, mas não tem nada de alta combustão lá não.
1: Até a finalização desta edição, não houve registro de feridos e as aulas foram suspensas até o dia 12 de agosto. Para que todos os procedimentos necessários sejam realizados. De Sorriso, Rômulo Bessa, para o Jornal Mato Grosso no Ar.
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0: SUS poderá ser reconhecido como patrimônio da cultura nacional. A ideia da proposta é valorizar a estrutura que universalizou o acesso da população brasileira aos serviços de saúde. Quem traz os detalhes é o Alexandre Campos.
4: Já está pronto para ser votado na Comissão de Educação o relatório do senador Humberto Costa, do PT de Pernambuco, ao projeto que reconhece o Sistema Único de Saúde como patrimônio da cultura nacional. O texto já foi aprovado pela Comissão de Assuntos Sociais. Ao ler o relatório da senadora licenciada Ana Paula Lobato, do PSB do Maranhão, durante a discussão da proposta no colegiado, a senadora Damaris Alves, do Republicanos do Distrito Federal, destacou que o SUS é um símbolo de inclusão social e de direitos humanos. Ela acrescentou que, ao incorporar saberes tradicionais e científicos em seus procedimentos, o SUS promove a saúde de forma integral e respeitosa às diversidades culturais e regionais do país. Na ocasião, Damaris Alves também manifestou sua experiência de quando foi ministra dos Direitos Humanos e participava de eventos fora do Brasil.
5: Vocês não têm ideia que quando a gente tem aquelas reuniões bilaterais com os outros ministros de outros estados, todos querem saber como é o nosso SUS. É um orgulho para qualquer um lá fora falar do SUS. Por todas essas razões, reconhecer o Sistema Único de Saúde como manifestação cultural nacional é um ato de justiça e de valorização de uma das mais nobres e impactantes iniciativas do Estado brasileiro.
4: Autora do projeto, a senadora Zenaide Maia, do PSD do Rio Grande do Norte, afirmou que o objetivo da iniciativa é valorizar uma estrutura que representa uma das maiores conquistas da sociedade brasileira. Ela lembrou que o SUS garante o acesso universal aos serviços de saúde, está presente em todo o território nacional e é totalmente financiado com dinheiro do contribuinte.
6: Então, isso foi uma forma da gente dar visibilidade. Esse SUS que muitas vezes é criticado e a gente sabe que na verdade é a falta de financiamento, porque o SUS em si é algo insubstituível para a vida humana desse país.
4: Se for aprovado pela Comissão de Educação, o projeto que reconhece o SUS como patrimônio da cultura nacional poderá seguir diretamente para a Câmara dos Deputados se não houver pedido para votação pelo plenário. Da Rádio Senado, Alexandre Campos.
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0: O Desenrola Adimplentes começou ontem, dia 10, com condições especiais de crédito para trabalhadores informais e beneficiários do FIES. Para os informais, será possível substituir dívidas de até R$15 mil com juros de até 1,99% ao mês. No FIES, estudantes poderão renegociar débitos com desconto de 12% para pagamento à vista.

0: enquanto graduados adimplentes poderão acessar linhas de crédito para atividades empreendedoras. Inicialmente, o programa será oferecido pelo Banco do Brasil e pela Caixa, com participação de outras instituições posteriormente. Para aderir, o beneficiário também terá de aceitar o bloqueio do CPF em plataformas de apostas por 6 meses.
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0: Pix movimentou 35 trilhões de reais em 2025. 86% dos brasileiros usam ferramentas, segundo o Banco Central. São mais de 920 milhões de chaves cadastradas. Mais informações com o Pedro Lacerda.
2: O Banco Central divulgou nesta segunda-feira o balanço de 5 anos do Pix, o sistema de pagamentos instantâneos que hoje já é usado por 86% dos brasileiros. Segundo o relatório, o Pix registrou em 2025 quase 80 bilhões de transações, com volume recorde de mais de 35 trilhões de reais movimentados, um crescimento de 33,6% em relação a 2024. Atualmente, são mais de 920 milhões de chaves cadastradas pertencentes a 162 milhões de pessoas e quase 16 milhões de empresas. Nos próximos meses, o Banco Central deve anunciar novas funcionalidades para o Pix. Uma delas está prevista para novembro. A partir dessa data, torna-se obrigatória a cobrança híbrida, que permite o pagamento tanto pelo código de barras do boleto quanto pelo QR Code do Pix. Também é esperada a criação do Pix para duplicatas, título de crédito comum entre empresas, que passará a ser quitado diretamente pela ferramenta. Outra funcionalidade é o chamado split tributário, mecanismo que vai permitir recolher no momento da compra os novos tributos da reforma tributária diretamente pelo Pix, como a CBS, a contribuição sobre bens e serviços, sendo paga em tempo real a partir de 2027. Para os próximos anos, o Banco Central também trabalha no Pix Internacional, que deve interligar os sistemas de pagamentos entre países. O Pix em garantia será uma linha de crédito consignado para autônomos, que usa transferências futuras como garantia de empréstimos. E o Pix por aproximação offline, que vai permitir pagamentos por aproximação, como já ocorre com cartões, mesmo sem o celular estar conectado à internet. O Banco Central, porém, não estabeleceu prazo para regulamentar o Pix parcelado, modalidade já oferecida por bancos, mas sem regras unificadas, o que poderia baratear os juros para cerca de 60 milhões de brasileiros sem acesso a cartão de crédito. O relatório aponta ainda que a instituição discute junto ao mercado financeiro 2 pontos sensíveis: o uso indevido do campo de mensagens do Pix para ameaças e cobranças abusivas e a padronização dos alertas de golpe emitidos pelos bancos no momento das transações. Da Rádio Nacional em Brasília, Pedro Lacerda.
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0: 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Depois do intervalo, voltaremos com as notícias do agro brasileiro.
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0: 12:39.
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2: Abrimos este bloco destacando agora a previsão do tempo para a região de Novo São Joaquim.
1: Chuva ou sol, frio ou calor, vamos de previsão do tempo.
2: Segundo a agência Climatempo, Clima e Previsão, o tempo na região de Novo São Joaquim vai ser de sol com muitas nuvens durante o dia e períodos de céu nublado, noite com muitas nuvens também. A temperatura na região permanece estável e terá a máxima de 38 graus.
1: É hora de destacar as notícias do campo. Mato Grosso Rural.
2: A soja em Mato Grosso fechou o mês de julho com a maior média de preços do ano, atingindo R$ 116,74 por saca, segundo o Instituto Mato Grossense de Economia Agropecuária, o IMEA. No entanto, a margem de esmagamento da indústria caiu mais de 20%, refletindo desafios no setor. Quem traz os detalhes é o Sérgio Pastor.
3: Após um período de preços baixos da soja em Mato Grosso, o mês de julho marcou a maior cotação média do ano até o momento. A saca de soja foi negociada, em média, a R$ 116,74, aumento de 9,49% em relação a junho deste ano e de 3,91% quando comparado com o sétimo mês de 2025. De acordo com o Instituto Mato Grossense de Economia Agropecuária, o IMEA, diante desse cenário de mercado, a margem bruta de esmagamento no estado recuou 20,52% em junho em relação ao mês anterior, com média de R$ 435,43 a tonelada. Durante o período, os preços do farelo e do óleo de soja registraram alta de 4,46% e 0,22%, respectivamente, insuficientes para compensar o aumento no custo de aquisição do grão. O analista de mercado Vlamir Brandalize destaca que, apesar da valorização da soja, a indústria enfrenta um cenário desafiador, com margens apertadas e uma oferta crescente de farelo e óleo, o que pode impactar a demanda interna.
4: O mercado Mato Grosso teve uma alta forte em julho porque coincidiu dois fatores importantes, né? Nós tivemos Chicago em alta, né? O mercado de Chicago em julho aí acima de $12, de 12, 12,5 praticamente. E junto a isso, forte demanda no mercado brasileiro. Tivemos uma pressão forte aí nos prêmios, né? Prêmios altos, e valorizou os portos, né? Chegou aí a negociar nos portos até R$ 156 aí no melhor momento. Então, isso trouxe um apelo positivo aí para o mercado Mato Grosso, que é um mercado muito exportador. Então, esse é o ponto positivo do mês de julho aí. Os produtores aproveitaram, teve muitos negócios.
3: Vlamir aponta também alguns desafios para a indústria.
4: Com relação ao esmagamento e à indústria, a margem ter apertado, e aí já é os volumes principais para o mercado interno. Então a indústria esperava aí que o governo aumentasse a mistura do biodiesel, que não veio em julho, né, para ter mais demanda interna. Outro fator, a demanda de óleo para consumo humano e para a indústria reprimido, devido à economia brasileira desacelerada. E o fator farelo também, com pressão de demanda calma, porque principalmente Mato Grosso, ele tem uma concorrência forte agora com o DDG do milho. Então isso deixou, apertou a margem da indústria.
3: Na avaliação do IMEA, diante da entressafra e da menor disponibilidade de soja, os preços da oleaginosa tendem a permanecer elevados em Mato Grosso. De Brasília, Sérgio Pastor, para o Mato Grosso Rural.
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2: Na coluna de hoje, o doutor Antônio Cabreira critica os impactos da reforma tributária sobre a aviação, destacando o aumento da carga sobre as passagens e, consequentemente, encarecimento dos voos, em contradição com a proposta de ampliar o acesso ao transporte aéreo. Confira.
5: Hoje eu quero comentar um efeito pouco discutido da reforma tributária.
6: Antônio Cabreira comenta.
5: Eu tenho mostrado que ela pode desestimular a industrialização do agro. Agora, o mesmo problema aparece na aviação. Hoje, a carga tributária sobre uma passagem aérea gira em torno de 10%, mas com a reforma tributária, ela poderá chegar a 27%. E o próprio autor da reforma admitiu que o preço das passagens vai aumentar e disse que isso foi uma decisão política. O curioso é que o mesmo governo lançou um programa chamado Voa Brasil, prometendo tornar o avião mais acessível para a população de baixa renda. Ou seja, é interessante, com uma mão cria um programa para colocar mais brasileiros no avião. Agora, com a outra, aumenta os impostos sobre as passagens. No fim, a ironia é inevitável. A reforma tributária pode acabar sendo a maneira mais sofisticada de fazer você, o brasileiro, voltar a viajar de ônibus.
6: Antônio Cabreira comenta. 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
2: As exportações brasileiras de carne bovina somaram 1,97 milhão de toneladas entre janeiro e julho de 2026, alta de 9,9% em relação ao mesmo período do ano passado. O faturamento chegou a 11,43 bilhões de dólares, crescimento de 28,3%. Em julho, porém, os embarques recuaram 16,1% para 264,4 mil toneladas. A principal queda veio da China, que reduziu as compras em 47% devido ao avanço no preenchimento da cota de importação e ao risco de cobrança de tarifa adicional. Por outro lado, outros mercados ampliaram as compras. Chile, União Europeia, Estados Unidos e México registraram crescimento nos volumes importados em julho, enquanto destinos como Indonésia, Vietnã e Argentina tiveram forte expansão no acumulado do ano. A China ainda lidera as compras da carne bovina brasileira, mas os números reforçam uma maior diversificação dos mercados, movimento considerado estratégico pelo setor para reduzir a dependência de um único destino e ampliar as exportações brasileiras.
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2: Estados Unidos aceitam dialogar com autoridades brasileiras sobre tarifaço na OMC. O Brasil apresentou queixa à organização após sobretaxa chegar a 37,5%. O repórter Gésio Passos tem as informações.
0: Os Estados Unidos aceitaram o pedido do Brasil para a realização de consultas relacionadas às tarifas contra produtos brasileiros no âmbito da Organização Mundial do Comércio. O governo americano afirma que está pronto para dialogar com representantes da missão brasileira em data conveniente. O Brasil apresentou uma queixa à OMC após o país ser taxado consecutivamente pelos Estados Unidos em julho, chegando a uma sobretaxa de 37,5% sobre as exportações brasileiras. Essa consulta é a primeira etapa formal para a resolução de controvérsias na OMC. O Brasil alega que as tarifas são injustificadas e incompatíveis com as regras do comércio multilateral. Se a consulta negociada entre os dois países não resolver a queixa brasileira em 60 dias, a OMC abre um painel para analisar o caso. A China também solicitou formalmente a participação na consulta brasileira à OMC sobre o tarifaço estadunidense, alegando que a medida também prejudica as exportações do país asiático. As tarifas atingem cerca de 23% das exportações brasileiras para os Estados Unidos. Entre os itens atingidos estão máquinas e equipamentos, diferentes tipos de madeira, gorduras e óleos, calçados, móveis e confecções. A OMC vem sofrendo uma paralisia nos últimos anos, sobretudo devido ao bloqueio dos Estados Unidos à nomeação de juízes do órgão de apelação da organização. Da Rádio Nacional em Brasília, Gésio Passos.
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2: Com produção da Rema Comunicação e Jornalismo, direção geral e de jornalismo de Vanderlei Munhoz, redação de Mariana Ramon, sonoplastia, efeitos sonoros e edição de Agnaldo Ramos, chega ao fim a edição 4812 do Jornal Mato Grosso no Ar, veiculada em mais de 70 emissoras de rádio em todo o estado.
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2: Estaremos de volta na quarta-feira, neste mesmo horário. Um grande abraço a todos, tenham um ótimo dia e até amanhã.
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10: E ainda, a crise do Banco de Brasília, o BRB, e a situação das contas públicas do Distrito Federal dominaram o debate por lá. E seguindo para a situação no Distrito Federal, a gente viu que a crise do Banco de Brasília, o BRB, junto com a situação das contas públicas do DF, esteve entre os principais assuntos no primeiro debate da região. É um tema que gerou bastante discussão e, claro, coloca em evidência a administração e a gestão financeira por lá. Esse é um assunto que certamente vai continuar rendendo bastante pano para manga e discussões acaloradas.
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0: Meio-dia e 56.
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2: Jean Martinazzo no comando. E você acabou de adentrar em um universo onde os sentimentos ecoam mais alto. Receba as boas-vindas ao Love Hurts, um lugar onde cada nota musical traça a recordação, um calafrio, uma história que pode ser sua. Recordações existem que brilham quando o sol de inverno. Memórias que se negam a partir. Porém agora, permita que esta canção lhe guie. Veio para lhe abraçar. Sentir amor pode machucar, mas neste lugar não desistimos. Experimentamos cada emoção. Lutamos contra o sofrimento. Transformamos a tristeza em canção. 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

0: amores que findam sem prévio aviso, há despedidas que persistem nas memórias. Por isso, na harmonia do seu som, cada interrupção é também um momento para respirar. É hora do intervalo, mas não sai de cena. Permaneça aqui, tome um fôlego e deixe que os acordes prossigam contando esta saga não concluída.
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4: E aí galera, aqui amo os bichinhos. Que bom ter você aqui com a gente nesta primeira parte do Momento Pet. Eu sou o Lineu Silva e é sempre uma alegria enorme falar sobre esses companheiros que fazem a nossa vida mais feliz. Sabe, seu pet percebe quando é amado. Nossos animais sentem o carinho, a atenção e o cuidado que a gente oferece. Um pet que recebe amor costuma ser mais tranquilo, alegre e, claro, um companheiro incrível. Cuidar de um bichinho vai muito além de comida e banho, né? É amor, atenção e aquele carinho diário que fazem toda a diferença para uma vida feliz e saudável. Pequenos gestos como um afago ou uma brincadeira fortalecem a amizade. No fim das contas, a gente cuida deles e recebe de volta um amor verdadeiro que não tem preço. Eles até associam sons a ações, aprendendo dezenas de palavras, sabia? Esse foi o Momento Pet com Lineu Silva. Mas não sai daí não, porque daqui a pouquinho, na próxima parte, tem muito mais dicas e curiosidades para você e seu companheiro peludo. Fica ligado!

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0: 1h15.
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2: Retornamos e nesta volta há emoções tão fortes que o tempo não consegue dissipar. Porque há relatos que deixam marcas, mesmo parecendo esquecidos no passado. Mesmo diante de feridas e silêncios, ainda assim vale a pena escutar o que o coração não esquece.
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caso essa canção tenha falado ao seu coração, permita que ela reverberasse em você. Seguimos adiante com o coração pulsando em cada melodia.

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2: Cuca, técnico do Santos, negou qualquer chance de deixar o comando do time, afirmando que a saída não resolve os problemas do elenco.
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2: O técnico Cuca, do Santos, se manifestou sobre a situação do time, que entrou na zona de rebaixamento do Campeonato Brasileiro. Após a derrota por 2 a 0 para o Atlético PR, em partida disputada na Vila Belmiro, Cuca foi bem sincero ao falar sobre os problemas do elenco santista. Ele foi enfático em suas palavras, dizendo que a sua saída da equipe não é a solução para os desafios que o Santos vem enfrentando neste momento. Ele reforçou que atitudes como essa, a de deixar o cargo, não resolvem os problemas, mas sim o trabalho e a dedicação de todos no clube.
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3: E aí, turma do Momento Pet. Lineu Silva chegando com aquela energia boa pra gente conversar sobre quem a gente mais ama, não é mesmo? Nossos amiguinhos peludos. E nesta parte do programa, Papais e Mamães de Pet, a gente traz uma dica super valiosa pra manter a saúde dos bichinhos em dia. Sabe, tem pet que não é muito fã de beber água no potinho, né? Mas a hidratação é fundamental. A solução pode estar nos alimentos úmidos. Sachês e rações úmidas são verdadeiros aliados, porque tem bastante água na composição. Assim, mesmo que ele não beba muito, já está consumindo líquidos pela alimentação. Ah, e uma dica extra, misturar um pouquinho de água na ração seca também funciona super bem, especialmente para os gatinhos. Cuidado e carinho é o que não falta por aqui. Daqui a pouquinho eu tô de volta com mais dicas especiais e um bate-papo cheio de amor pelos nossos pets. Não sai daí!

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0: 1h36.
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2: Voltamos uma vez mais. E o sentimento de falta continua ali, ao seu lado em silêncio, mas eternamente presente. Intriga-me como lembranças específicas ganham vida no exato momento em que tentamos apagá-las do coração. Todavia, há elementos que decidem permanecer. Quando é impossível desfazer as marcas deixadas, deixe de que uma nova música traga algum alívio. Escuta essa.
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5: E aí, galera pet, que bom ter você aqui com a gente no seu Momento Pet. Vamos falar de um desafio comum para quem tem mais de um gato em casa, os famosos multigatos. Para manter a paz na sua casa, a dica de ouro é multiplicar os recursos, viu? Várias caixas de areia, vários comedouros e bebedouros em locais diferentes e muitos arranhadores e pontos altos. Nunca force a interação entre eles. Deixe que os bichanos escolham a hora de se aproximar. E se rolar briga, separe os territórios temporariamente e reintroduza com calma, sempre com um reforço positivo. E olha só que importante, você precisa mudar a ração do seu pet? Faça com calma, gente. Trocar de uma hora para outra pode dar uma dor de barriga danada, diarreia e até fazer seu amigão rejeitar a comida nova. A regra de ouro é: misture as rações aos poucos durante uns 7 a 10 dias. Comece com 75% da antiga e 25% da nova. Depois 50-50 e assim por diante. Seu pet agradece e o intestino dele também. Transição tranquila é sinônimo de pet feliz e sem visitas extras ao veterinário. Um abraço do seu amigo Lineu Silva e até a próxima.
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0: hora de dizer até logo, mas tenham em mente que certas narrativas não se fecham com um ponto final. Elas apenas mudam de página. Grato por nos permitir adentrar aí, no amago das suas recordações, seus silêncios e suas marcas. Se hoje foi doloroso, esperamos que amanhã seja um pouco mais suave. E se não for, nos encontraremos novamente naquele abraço único que só o rádio pode oferecer. Estou saindo, pessoal. Até a próxima. Se cuidem.
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2: Lá fora, notícia triste dos Estados Unidos. Mãe e filha morrem após barco virar perto da Estátua da Liberdade. Começando pelo internacional, uma tragédia nos Estados Unidos. Duas pessoas, uma mãe e sua filha, perderam a vida depois que um barco virou próximo à Estátua da Liberdade, lá em Nova York. O acidente envolveu uma embarcação que transportava 14 passageiros, e as causas ainda estão sendo investigadas.
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0: 2:05.
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2: Terça no ar, pessoal. Vamos fazer dessa tarde um momento de ação e sucesso.
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2: Boa tarde, queridos ouvintes. Iniciamos agora o Vem com a Gente aqui na Rádio Conte, sintonizados em 101.5. Aqui quem fala é a Marcela e espero que estejam prontos para uma tarde vibrante com muita música de qualidade. Neste programa, vamos sacudir a sua tarde com os melhores sucessos da atualidade. O sertanejo universitário que você adora não vai deixar ninguém quieto, além de muitas outras atrações. E o nosso objetivo é alegrar e melhorar seu dia. E não esqueça de mandar a sua mensagem pelo WhatsApp em 65999904664. E se ainda não nos acompanha nas redes, venha nos seguir em arroba Rádio Conte Mirassol e na nossa página do Facebook Conte Mirassol. Não perca, na Rádio Conte vai rolar muita música de qualidade. Aumente o volume e aproveite com a gente.

0: Uma salva de palmas, Murilo.
1: Valeu, Goiânia.
2: Tamo junto. E aí, pessoal, espero que tenham apreciado a nossa seleção de músicas de hoje. Como vocês sabem, aqui no Vem Com a Gente, nunca falta animação na nossa tarde do jeito que vocês adoram. Este espaço é totalmente dedicado a você interagindo com a gente através do WhatsApp ou nas redes sociais da Rádio Conte. E agora, vamos embalar sua tarde com mais música de qualidade, porque entregar o melhor é a nossa especialidade aqui na Rádio Conte. Seja onde for, junte-se a nós e desfrute de cada instante.

pessoal, já estão ligados no programa Vem Com A Gente. Até o momento, só tocamos as melhores músicas. Tomara que você esteja curtindo como nós aqui na Rádio Conte. E a festa ainda não acabou. Logo mais, continuaremos com mais ritmos para ligar essa tarde. Então, fiquem com a gente. Voltaremos num piscar de olhos. É rapidinho. Nesse intervalo, não hesite em mandar sua mensagem pra gente pelas redes sociais ou pelo WhatsApp. Recordando, estamos sempre aí com você, onde você estiver. Já voltamos.

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aí, galera, voltamos para mais uma tarde divertida aqui no Vem Com A Gente. Vamos agitar seu dia com os maiores hits, não perca e curta essa energia sensacional. E não esqueça de nos acompanhar também nas redes sociais, Instagram, Facebook e, claro, pelo nosso WhatsApp no 65999904664. Estamos ansiosos para ouvir o que você tem a dizer, seja curiosidades, pedidos de música ou aquela mensagem especial. Estamos aqui. A seguir temos mais faixas incríveis chegando para que você continue desfrutando da tarde ao nosso lado. Aguarde que mais uma leva de hits está chegando para turbinar seu dia.

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Essa é a nossa atmosfera, hein, pessoal? Não vem com a gente? A festa nunca acaba e sempre trazemos aquela música que levanta qualquer astral. Ótima pra dar aquele impulso na sua agenda diária. E a tarde só tá começando. Prepare-se pra mais sucessos a caminho pra você aproveitar sem limites. Continue ligado na 101,5 porque a Rádio Conte, a música acompanha você onde quer que esteja.

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1: e aí, pessoal, que tarde maravilhosa com essa seleção de músicas, né? Tá aproveitando essa energia positiva, quero avisar que ainda temos muitas surpresas pela frente. Aqui na Rádio Conte, estamos esquentando a tarde pra você. Fique ligado, logo mais voltamos com os sucessos que você tanto gosta. A Rádio Conte está com você onde quer que esteja. Após essa pausa, a música boa não para. Mantenha-se sintonizado e participe enviando um alô via WhatsApp ou nas redes sociais da Rádio Conte.

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Tome, libere energia, pois estamos trazendo mais hits pra você curtir. Mantenha-se ligado na Rádio Conte em qualquer lugar. Estamos a todo vapor novamente na sua tarde animada. Você sintonizou no lugar perfeito pra curtir cada batida desse ritmo irresistível que apenas a Rádio Conte traz pra você. Espere por mais uma rodada de hits que vão dominar sua tarde. Não deixe de mandar a sua mensagem pelas redes sociais da rádio. Queremos ouvir sobre a sua experiência com a nossa relação musical do dia. Lembre-se, muitas surpresas ainda estão por vir nessa tarde.

recentemente curtimos juntos um conjunto impressionante de músicas que faz a nossa tarde ficar super animada. No Vem Com A Gente, mantemos sempre um clima repleto de felicidade e energias positivas, apresentando para vocês os top hits atuais e as músicas que falam direto ao coração. Isso ainda não acabou, mantenha-se conectado e interaja com a gente pelas redes sociais da Rádio Conte. Eu tô aguardando a sua presença. Vamos lá, eleve o som e venha comigo.

Eu espero que estejam se divertindo com essa energia fantástica que só a gente transmite. As canções que rolaram foram incríveis. Precisamos fazer uma pequena pausa agora, mas nada de preocupação. Em breve, retornamos com mais hits espetaculares para animar sua tarde. Continue com a gente. Partilhe aquela mensagem no Facebook, Conte Mirassol, no Instagram, arroba Rádio Conte Mirassol e no WhatsApp 65999904664, aqui da Rádio Conte. Porque no Vem Com A Gente, a diversão nunca acaba. Mantenha-se aqui que voltaremos em instantes.

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Voltamos com outra explosão de energia positiva aqui na Rádio Conte. Fique por aqui, pois a boa vibe da nossa tarde ainda está longe de acabar. É o tempo perfeito para a música se espalhar pela sua casa e animar ainda mais seu dia. Para você que está conectado, já sabe, a nossa missão é elevar a alegria e muita música para sua galera. Então não perca tempo e envie sua mensagem pelo WhatsApp para interagir conosco. Estamos ansiosos para receber seu recado. Pronto para mais hits? Mantenha-se sintonizado e aproveite as vibrações positivas que estamos enviando para você em qualquer canto do mundo.

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2: Você acabou de curtir um set maravilhoso aqui na Rádio Conte. Definitivamente, esses sons fizeram nossa tarde mais vibrante e energética, não é verdade? A vibe por aqui é sempre alta, trazendo os top hits do momento até você em qualquer localidade. Conectado conosco pelo Vem Com A Gente. Mantenha-se com a gente, que os hits que você adora estão a caminho.
3: Esse Marinho!

Turma, essa tarde tá eletrizante, hein? As faixas que rolaram colocaram todo mundo pra cima e fizeram o clima ficar sensacional. Isso é só a ponta do iceberg. Vamos fazer uma pausa breve, mas continue ligado porque já já tem mais música pra você aproveitar. Não vá embora. Use esse tempinho pra conversar com a gente. Nosso número do WhatsApp é o 65999904664. E não esqueça de seguir as últimas notícias no @ Rádio Conte Mirassol e no Facebook Conte Mirassol. Sempre com os melhores hits pra sua tarde. 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
2: E no cenário econômico, a semana promete agitar os mercados, com inflação, Copom e juros nos Estados Unidos em pauta. 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
2: Jair Ventura não esconde o temor do Vitória com o Palmeiras antes do sorteio da Copa do Brasil.
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2: Começando com o futebol baiano. O técnico Jair Ventura não escondeu seu temor em um possível confronto com o Palmeiras na Copa do Brasil. O treinador do Vitória foi muito sincero ao admitir que o clube baiano quer fugir do Palmeiras nas quartas de final da competição. A expectativa agora é pelo sorteio que definirá os próximos confrontos. E a preocupação de Ventura reflete o respeito pela força da equipe paulista.
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Retornamos com força total aqui do seu lado nessa tarde espetacular. E aí, galera, estão preparados para a próxima parte? Apenas músicas excelentes para descontrair e deixar tudo mais leve. Aproveite o clima e desfrute de cada momento, mantendo a sintonia. Aproveite para interagir com a gente nas redes sociais. Fale sobre a sua música preferida e de qual canto você está nos escutando. É tudo seu aqui. Chegue mais perto que estamos sempre atentos à sua energia. E lembre-se, hein, vem ainda mais som para você desfrutar de onde estiver. Permaneça com a gente, porque a tarde ainda reserva o melhor.

sintonizada aqui na Rádio Conte. As canções que tocaram agora há pouco deixaram a nossa tarde com uma vibe maravilhosa, não concorda? Esperamos que estejam gostando tanto quanto nós aqui. É incrível ter essa energia positiva com você onde quer que esteja. Está demais a interação de vocês no WhatsApp e nas redes sociais. É sempre uma alegria ver essa energia contagiante. Não fique de fora, se prepare, porque ainda temos muita música para animar o seu fim de tarde aqui conosco.

ar, estão vendo que tarde linda temos hoje? Acabamos de ouvir umas faixas espetaculares nesse clima perfeito. E tomara que estejam gostando, viu? Porque daqui a pouco vamos trazer mais músicas que vão tocar o coração de vocês. Como sempre, aqui na Rádio Conte. Vamos fazer uma pausa rápida. Enquanto isso, aproveite para nos seguir nas redes sociais, @RadioConteMirassol e no Facebook, Conte Mirassol. Já voltamos com mais hits que você ama e aquela energia incrível para alegrar a sua tarde. Não saia daí que o melhor da música segue por aqui.

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Olá, turma, aqui é a Marcela de novo no ar pelo Vem Com A Gente da Rádio Conte. Muito obrigada por nos acompanhar. Continuamos com mais faixas musicais para tornar a sua tarde ainda mais prazerosa. Não saia daí que temos uma seleção especial vindo por aí. Já mandou sua mensagem hoje? Use o WhatsApp 65999904664 para nos contatar e não esqueça de seguir a rádio no Instagram, @RadioConteMirassol e no Facebook Conte Mirassol. Ficamos de olho em suas opiniões. Não vamos perder tempo, voltamos ao que realmente importa. Mais músicas para você, volume no máximo.

estamos de volta na Rádio Conte com o programa Vem Com a Gente. Preparem-se para uma tarde cheia daquela vibe incrível que sempre gostamos de compartilhar. Mande já sua mensagem pelo WhatsApp no 65999904664. E claro, siga-nos também no Instagram, @RadioConteMirassol, e no Facebook, Conte Mirassol. Queremos saber o que você pensa. Que tal voltarmos ao essencial, hein? Continue no clima, pois temos mais faixas incríveis para você desfrutar imediatamente.

tomara que vocês estejam curtindo bastante essa tarde incrível aqui na Rádio Conte. Estamos com uma seleção de músicas sensacionais. Aguente firme que tem mais vindo por aí. Já voltamos com mais hits para alegrar sua tarde. Aproveite esse intervalo para interagir com a gente nas redes sociais ou pelo WhatsApp. Permaneça sintonizado, pois após o intervalo, a melhor playlist para sua tarde especial está de volta.

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Bem-vindos de volta! E aí, gente? Aqui na Rádio Conte, a tarde está apenas começando e a nossa energia é contagiante. Que tal nos mandar uma mensagem pelo WhatsApp? Estamos de ouvidos abertos e prontos para trocar aquela ideia com vocês. Fique atento porque a diversão só aumenta. Logo mais temos uma seleção de músicas incríveis para animar seu dia. Prepare-se porque vem mais coisa boa por aí. É isso mesmo, bora de som para animar ainda mais a nossa tarde relaxada e cheia de boas vibrações. Aperta o play e curte com a gente.

pessoal, ligado aqui na Rádio Conte, espero que estejam aproveitando essa série de músicas espetaculares que acabamos de ouvir. É um prazer estar aqui compartilhando essa energia boa e relaxante que só a tarde do Vem com a Gente traz. Ainda temos muitas surpresas musicais à frente, esteja pronto para seguir em frente nessa viagem sonora, porque vem mais canções por aí. Permaneça sintonizado em qualquer lugar que você esteja.

E aí, turma, sensação ótima por aqui. Acabamos de desfrutar um som sensacional nessa tarde perfeita na Rádio Conte. Continue com a gente, curtindo essa vibe agradável. Olha só, fique por aqui porque tem mais músicas incríveis pra turbinar seu dia depois do intervalo. E participe com a gente pelo WhatsApp no 65999904664. E nas redes, @ Rádio Conte Mirassol no Insta e Conte Mirassol no Face. Queremos ouvir a sua opinião. Permaneça sintonizada aqui na Rádio Conte e desfrute dessa atmosfera incrível com a gente. Mais músicas sensacionais. Vem aí já já, eu retorno logo.

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4: E a joia do futebol brasileiro, Endrick, vive um momento de decisões. Ele avalia propostas e pode ser emprestado pelo Real Madrid para o Aston Villa ou a Roma. Um futuro em aberto.
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4: Mudando de assunto, mas continuando com o futebol europeu e os talentos brasileiros, vamos falar sobre o futuro de Endrick. A joia pode estar de malas prontas para um novo desafio em terras europeias, mas em outro clube, temporariamente. O Real Madrid, seu atual clube, entende que o jogador não vai ter o espaço ideal no elenco principal neste momento, especialmente com a presença do técnico Mourinho. Por isso, o clube espanhol aceita pagar parte dos salários do atacante em um possível novo empréstimo. Entre as opções que Endrick e seu staff estão avaliando estão propostas do Aston Villa e também da Roma. Uma decisão que, sem dúvida, vai moldar os próximos passos da carreira do jovem atacante, buscando mais minutos em campo e experiência.
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0: essa música linda. Valeu, parabéns.
1: Obrigado, Zeca. Prazer é nosso. Muito obrigado por tudo, meu amigo.
2: E aí, pessoal, espero que tenham gostado da nossa seleção única de músicas aqui no Vem Com a Gente da Rádio Conte. Uma tarde repleta de boas vibrações musicais pra todos. Continue conosco que em breve rolam mais sucessos pra animar seu dia naquela energia única que só o Vem Com a Gente tem. Fique pronto, mais músicas incríveis estão a caminho.

0: pessoal, já estamos concluindo outra edição maravilhosa do Vem Com A Gente aqui na Rádio Conte. Que prazer ter vocês aqui curtindo as top músicas da tarde. Eu sou a Marcela e desejo que vocês tenham se divertido e saboreado cada ritmo, porque aqui no Vem Com A Gente, independente de onde estejam, estamos juntos. Mantenha-se na conexão, nos acompanhe no Instagram, arroba Rádio Conte Mirassol, e no Facebook, Conte Mirassol. Isso é tudo por hoje, encontro marcado na próxima edição aqui na Rádio Conte. Mantenham-se sintonizados para mais músicas incríveis, até breve. É bom lembrar que o Vem Com A Gente é perfeito para quem tá sempre na 101.5, apaixonado por boa música e vibrações alegres e positivas.
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2: Na área da economia, o prefeito de São Paulo, Ricardo Nunes, confrontou Fernando Haddad, do PT, depois de uma menção sobre um contrato de Wi-Fi. Vamos aos detalhes dessa confusão política, que envolve o prefeito Ricardo Nunes, do MDB, e o ex-prefeito e ex-ministro Fernando Haddad, que é candidato ao governo paulista pelo PT. Nunes ficou irritado, viu? E confrontou Haddad. Tudo porque o petista mencionou um contrato de Wi-Fi. Esse contrato foi feito com uma ONG, que, segundo as informações, está ligada à produtora da série Dark Horse. A temperatura política subiu por lá, e a menção gerou um embate direto entre os dois.
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Boa tarde, galera animada da Rádio Conte 101,5 FM. Hoje é terça-feira, 11 de agosto de 2026, e a alegria já chegou por aqui, onde você estiver. Eu sou Pedro do Vale e está começando o Vem Com a Gente, o seu programa com muita música, informação e a sua participação até às 6 da tarde. Chega mais, aumenta o volume e vem com a gente. E para começar essa parte do programa com tudo, um clássico que você adora, Christian e Ralph, com Gemidos Abafados. Vem!

Boa tarde, meu povo. Que energia incrível nessa parte do programa, hein? Agora, a gente dá uma rapidinha pausa pro nosso intervalo comercial. Tem na Rádio Conte, 101,5 FM. Não saia daí, porque onde você estiver, a gente volta já já com muito mais pra você. Fica ligado.

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0: Alô, alô, minha gente! Boa tarde, boa tarde! Rádio Conte 101,5 FM, onde você estiver. Estamos de volta com Vem Com A Gente, nessa parte do programa que tá só começando a esquentar sua tarde. E olha, um abraço especial para a querida Eliane, de Porto Esperidião, que mandou um áudio pra gente. Olha só!
1: Oi, boa tarde, locutor Pedro do Vale. Eu gostaria de ouvir a música com Amado Batista, Borboleta Azul. Feliz para minha amiga Valdete, família. Vai para minhas filhas Nayara, Sandimar, meu filho Douglas, para meu esposo Espirro, para todos meus amigos aqui em Porto Espiridião. Desde já agradeço, meu muito obrigado. Deus abençoe. O meu nome é Eliane Sueda, aqui de Porto Espiridião. Sou ouvinte de todas as tardes, de todos os dias. Meu muito obrigado.
0: Muito obrigado pelo carinho da audiência. Continuem ligadinhos, porque a tarde está só começando.

Boa tarde, alegria! Vem com a gente e segue na pressão total aqui na Rádio Conte, 101,5 FM. A gente tá com você onde você estiver, levando a melhor energia. Manda um alô pra gente no zap 999904664 e vem curtir o resto da nossa programação. Partiu!

0: tarde, meu povo lindo. Que energia boa que a gente manda e recebe aqui na Rádio Conte, 101,5 FM. Onde você estiver, estamos juntos no Vem Com A Gente. E olha, essa parte do programa tá simplesmente demais, né? Muita vibe boa rolando por aqui. Mas agora, a gente faz uma rapidinha, uma pausa para você respirar. Daqui a pouquinho, a gente volta com muito mais para animar sua tarde. Fica ligado na gente, hein? E não esquece de mandar aquele alô esperto, sua mensagem, sua participação, pelo nosso WhatsApp. Anota aí, 99990-4664. Você também encontra a gente no Facebook, é Conte Mirassol. E no Insta, @ Rádio Conte Mirassol. Não sai daí, é rapidinho.
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Boa tarde, Brasil! Estamos de volta com toda a energia nessa terceira parte do Vem Com A Gente. É a sua rádio Conte, 101,5 FM, onde você estiver. Um abraço gigante para você, Rayane Araújo, que tá ligadinha na gente. Alô também para o José Carlos e a Kátia, lá de Glória do Oeste. Valeu demais pela sintonia. Para mandar seu recado, é só chamar no nosso WhatsApp 999904664 ou seguir a gente no Instagram, @radioconte_mirassol. Aqui é música boa e alegria que não param até às 18 horas.

tarde, galera que tá ligada. Chegando junto com você aqui na Rádio Conte 101,5 FM. É o Vem Com A Gente, pra deixar sua tarde ainda mais animada, vibrante, do jeitinho que você merece, hein? A gente segue com essa energia lá no alto, porque aqui na Conte, onde você estiver, a gente tá junto. Quer mandar um alô, participar? Chama a gente no WhatsApp 99990-4664 ou cola no nosso Insta, @RadioConteMirassol. Segura essa vibe que tem mais um monte de coisa boa vindo por aí. Fica com a gente.

0: Uma salva de palmas, Murilo.
1: Valeu, Goiânia!
2: Boa tarde, galera. Que energia boa na sua Rádio Conte 101,5 FM. O Vem Com A Gente tá demais. E já já a gente volta com muito mais pra você. É rapidinho, tá? Fica na sintonia. Onde você estiver, nosso WhatsApp é 999904664. E o Insta é @RadioConteMirassol. Intervalo.

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Boa tarde, Brasil! Estamos de volta com o Vem Com A Gente, na Rádio Conte 101,5 FM. Um abraço carinhoso para Eva Melo, Maria Edi lá na Sete Galhos e para Cleide Azevedo em Curvelândia. Obrigado pelo carinho e companhia. É uma alegria fazer parte da sua tarde. E agora, prepare-se. Vem Edson e Hudson com Xalana.

tarde, galera! Que energia boa que a gente sente aqui na Rádio Conte, 101,5 FM. Onde você estiver, vem com a gente e segue no ar com muito alto astral. E nesta parte do programa, a melhor trilha sonora para embalar a sua tarde. Essa terça-feira maravilhosa continua. O programa tá demais, viu? Para você participar, mandar seu recado, pedir aquela música especial, nosso WhatsApp tá sempre ligado. Anota aí, 999-90-4664. Você também pode interagir com a gente lá no Facebook, é Conte Mirassol, e no Instagram, @RadioConteMirassol. Não perde tempo, vem com a gente, porque a Rádio Conte é a sua melhor companhia.

Boa tarde, galera. Sou Pedro do Vale, na Rádio Conte 101,5 FM. Você está no Vem Com a Gente. E agora, nesta nossa quarta parte, vamos para um intervalo comercial. E volto já com muito mais. Fica por aí, hein? Onde você estiver. Rádio.

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2: E uma grande novidade na saúde. O SUS finalmente liberou o acesso a 23 remédios essenciais para o tratamento do câncer. Alguns aguardados há mais de uma década. Agora, uma excelente notícia no setor da saúde pública. O Sistema Único de Saúde, o SUS, acaba de liberar o acesso a nada menos que 23 medicamentos importantes para o tratamento do câncer. Alguns desses remédios estavam embargados, parados, por até 12 longos anos, o que gerava uma espera angustiante para os pacientes. Mas olha, um levantamento recente aponta que a incorporação de um remédio ao SUS não garante que o acesso seja imediato. Ainda existem sim alguns entraves, algumas barreiras, até que essa oferta chegue de verdade aos pacientes que tanto precisam em todo o país.
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3: Maravilha ter você aqui comigo mais uma vez, tudo bem? Chegamos a mais um momento do Hora de Refletir. Que alegria ter a tua companhia aqui comigo e o nosso convidado mais que especial, o nosso Senhor Jesus, todos os dias, abrindo as portas para nós, tirando toda a enfermidade que existe no nosso coração e no nosso pensamento. Que bom ter o nosso Senhor bem pertinho. Isso nos traz um consolo, isso nos traz alegria e a esperança de uma vida melhor. E já vou adiantando que essa vida melhor não será aqui não, tá? Essa vida melhor será dada lá no céu, sem dores, sem preocupações, sem lágrimas, mas aqui na terra nós estamos nos preparando para receber esse céu e logo, logo nosso Senhor Jesus voltará e colocará fim a toda dor, angústia, perca, maldade, decepção, tristeza, falta de amor, enfim, todas as coisas ruins serão banidas, que o nosso Senhor Jesus irá voltar. E olha, eu creio firmemente na promessa, na palavra, de que logo, logo, muito em breve, o nosso Senhor irá voltar. Ai, Cris, mas meu avô falava, meu bisa, mas quando nós voltamos à palavra de Deus, nós vemos que as profecias se cumpriram, estão se cumprindo tão rápido e efeitos simultâneos. E eu vou falar a verdade para vocês, de coração, se preparem, porque o nosso Senhor logo, logo voltará. E não importa se hoje eu perco a minha vida, se hoje eu perco os meus bens, se hoje eu perco o que tiver de perder. O importante é saber que logo eu o verei face a face e estarei em um lugar onde não haverá mais choro, mais lágrima, porque todas essas coisas primeiras aqui já são passadas. Mas teremos que enfrentar um longo caminho até chegar à vinda do nosso Senhor Jesus Cristo. Vamos lá meditar na palavra de Deus. Salmo 129 diz assim: muitas vezes me angustiaram desde a minha mocidade, todavia não prevaleceram contra mim. Salmo 129, versículo 2. Este é um testemunho de perseverança. O povo de Israel relembra as inúmeras aflições que enfrentou ao longo da história, mas também reconhece que, apesar de tantas perseguições e sofrimento, Deus nunca permitiu que fossem destruídos. Essa mensagem também fala do nosso coração. Todos enfrentamos períodos de dor, decepção, injustiça e momentos em que parece que a dificuldade nunca terá fim. Às vezes, as marcas dessas experiências permanecem em nossa memória e em nosso coração. No entanto, o salmista faz uma declaração cheia de esperança: não prevalecem contra mim. As lutas foram reais, as lágrimas existiram, mas Deus permaneceu fiel. O versículo 4 afirma: o Senhor é justo, cortou as cordas dos ímpios. Isso significa que Deus é justo e continua agindo em favor dos que confiam nele. Talvez a resposta não venha no momento que esperamos, mas o Senhor nunca abandona os seus filhos. Ele quebra as correntes que prendem, fortalecem os que estão cansados e renova a esperança daqueles que permanecem firmes. As dificuldades não definem quem somos. Elas podem fortalecer a nossa fé, amadurecer o nosso caráter e nos ensinar a depender ainda mais de Deus. Se hoje você atravessa um tempo de luta, lembre-se, a mesma mão que sustentou o povo de Israel continua sustentando você. O Senhor conhece as suas lágrimas, ouve as suas orações e trabalha em seu favor, mesmo quando você não consegue perceber. Permaneça firme. A fidelidade de Deus é maior do que qualquer adversidade, e a sua graça é suficiente para conduzi-lo até a vitória. Reflita comigo no dia de hoje.
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4: Cinco e nove.
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Boa tarde, Brasil. Estamos de volta no Vem Com a Gente, da Rádio Conte 101,5 FM, onde você estiver. Um alô especial para Valdete, lá em Porto Esperidião. Um abraço forte para a querida Nivalda Masson e para Dona Irene. E a Dona Edith, lá no Silvio Rodrigues. Que Deus abençoe a tarde de vocês. Muito obrigado por escolherem a nossa programação. E para embalar essa nossa parte, prepare-se porque vem aí Dino Franco e Mouraí com um pedaço de chão.

tarde, galera linda! Que energia incrível, hein? Você tá ligadinho na 101,5 FM, a Rádio Conte, onde você estiver. E a gente segue junto, com muita alegria, aqui no Vem Com A Gente. Quer participar? Manda um alô pra gente no WhatsApp. É o 999904664. Ou cola lá no nosso Instagram, @RadioConteMirassol. Não perde nada, fica por dentro de tudo que rola por aqui. A tarde tá só começando e a gente tá na melhor companhia. A sua. Vem com a gente.

Boa tarde, minha gente animada! Que energia boa que a gente sente aqui no Vem Com A Gente, na sua Rádio Conte, 101,5 FM. Onde você estiver, a gente te encontra com o melhor astral e a melhor companhia. Agora, a gente faz uma rapidinha, mas rapidinha mesmo. É só um segundinho e a gente já volta com muito mais pra você. Enquanto isso, não se esqueça de interagir com a gente. No Facebook, Conte Mirassol. No Instagram, é @RadioConteMirassol. E no nosso WhatsApp, anota aí, 999-9046-64. A gente já volta, tá? Não sai daí. 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

Boa tarde, Brasil. Estamos de volta com Vem Com A Gente, na Rádio Conte 101,5 FM, onde você estiver. E um alô especial de coração pro nosso amigo Dirceu Martins, pra Marilene e um abraço forte pro Claudemir no Rancho Alegre. Muito obrigado pelo carinho, pela audiência de sempre, viu? Continue ligadinho, continue com a gente, porque o Vem Com A Gente com Pedro do Vale segue firme e forte até às 6 da tarde, com muita música boa e a sua participação. E pra agora, pra embalar a sua tarde, prepare o coração, porque vem aí Gilberto e Gilmar com um clássico que fala de amor de verdade. É o mais importante e o verdadeiro amor. Fica ligado.

0: Cinderela esqueceu a...
1: Boa tarde, turma ligada na Rádio Conte, 101,5 FM. Que energia boa na nossa tarde de hoje, hein? Você tá no Vem Com a Gente. E a gente segue junto, nesta parte do programa, com muita vibração. Quer mandar um recado, pedir sua música? Nosso WhatsApp é o 999-904664. Siga a gente também no arroba Rádio Conte Mirassol no Instagram e Conte Mirassol no Facebook. Rádio Conte, onde você estiver.

0: Gustavo Mioto, senhoras e senhores.
1: Murilo Ruf, senhoras e senhores.
2: Boa tarde, galera da Rádio Conte, 101,5 FM. Que energia boa no Vem Com A Gente. Agora uma pausa rapidinha pra gente recarregar as baterias. Mas não sai daí, já voltamos com muito mais pra você. Na Conte, onde você estiver, é rapidinho.

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2: O retorno de Marcus Rashford ao Manchester United passa por aval de Carrick.
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2: Agora, vamos virar a chave e falar de um retorno importante no futebol inglês. O atacante Marcus Rashford, que teve uma temporada realmente muito positiva, vestindo a camisa do Barcelona, está de volta ao Manchester United. Após esse período de empréstimo ou passagem pelo clube espanhol, Rashford retorna aos Red Devils, e seu futuro imediato no time passa diretamente pelo aval do técnico Carrick. Ele terá a missão de analisar o desempenho do jogador e decidir como ele será integrado ao elenco para a próxima temporada. É um movimento que promete agitar a torcida do Manchester United, que espera ver o atleta repetir o bom futebol apresentado no Barcelona.
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Boa tarde, galera que está ligadíssima na Rádio Conte 101,5. Vem com a gente e continua com essa vibe lá em cima, onde você estiver. Cola a gente, chama no nosso WhatsApp 999 90 46 64. A gente tá esperando sua mensagem. Vem junto!

tarde, galera animada! Chegamos ao fim de mais um Vem Com A Gente. Meu muito obrigado pelo carinho e companhia nesta tarde. Que Deus abençoe você e sua família. Sou Pedro do Vale, agradeço a sintonia e deixo um abraço. Até a próxima, se Deus quiser. Tchau, pessoal! Hoje é terça-feira, 11 de agosto de 2026.

0: 5h57.
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0: Está no ar a Voz do Brasil. As notícias do governo federal que movimentaram o país no dia de hoje.
1: Olá, boa noite.
0: Boa noite para você que nos acompanha em todo o país.
1: Terça-feira, 11 de agosto de 2026.
0: Vamos aos destaques do dia.
1: Plano da Apex quer diversificar destino das exportações brasileiras.
0: Iniciativa busca apoiar empresas impactadas pelas tarifas impostas pelos Estados Unidos. Luana Karen.
2: Entre os mercados alternativos com parcerias na agência estão Canadá, México, Alemanha, Turquia, África do Sul, China e Índia.
1: IBGE revela que inflação em julho foi de 0,07%.
0: Índice foi menor que o registrado no mês anterior. Márcia Fernandes.
3: O setor de alimentação e bebidas teve queda de 0,67%. A redução veio por influência dos alimentos comprados para consumo em casa.
1: E vamos falar daquelas ligações que não queremos receber.
0: Brasil registra uma média de 305 mil ligações indesejadas por minuto.
1: Saiba como evitar na reportagem de Graziele Bezerra.
4: O Não Me Perturbe é um desses serviços criados para preservar o cidadão das ligações abusivas.
0: Hoje, na apresentação da Voz do Brasil, Luciana Vasconcelos e Luciano Seixas.
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0: A inflação do mês de julho teve um recuo de 0,07%, de acordo com o IPCA, Índice Nacional de Preços ao Consumidor Amplo.
1: O índice é usado para medir a inflação oficial no Brasil. O resultado de julho representa uma variação de 0,09% em relação ao registrado no mês anterior.
0: Os dados foram divulgados hoje pelo IBGE.
3: O resultado ficou abaixo da taxa de junho, com variação de 0,07% e 0,09% abaixo da taxa do mês anterior. Nos 12 meses encerrados em julho, o índice ficou em 4,44%, abaixo dos 4,64% registrados até junho. O maior impacto veio do grupo habitação, puxado pela alta da energia elétrica. Já o setor de alimentação e bebidas teve queda de 0,67%. A redução veio por influência dos alimentos comprados para consumo em casa. Fernando Gonçalves, gerente do IPCA do IBGE, destacou os alimentos que impactaram no resultado da alimentação.
5: A alimentação no domicílio variou menos 1,14%, com influência das quedas do café moído, menos 2,45%, da cenoura, menos 14,41%, da batata inglesa, menos 19,59% e do tomate, com menos 29,09%, sendo o tomate o principal impacto negativo no resultado do mês, com menos 0,10%.
3: Já o Índice Nacional de Preços ao Consumidor, INPC, ficou em 0,01% em julho. Em junho, ele estava em 0,14%. O INPC é calculado pelo IBGE com base no rendimento de famílias que recebem de 1 a 5 salários mínimos, sendo o chefe assalariado. Já o IPCA é medido com famílias de rendimento monetário entre 1 e 40 salários mínimos. Reportagem Márcia Fernandes.
1: Apoiar empresas brasileiras impactadas pelas tarifas impostas pelos Estados Unidos.
0: É o que pretende a Apex Brasil por meio de um plano lançado hoje.
1: A ideia é pensar estratégias individuais para cada tipo de negócio e diversificar os mercados para exportação.
2: O Plano de Diversificação de Exportações, elaborado pela Apex Brasil, Agência Brasileira de Promoção de Exportações e Investimentos, pretende atender 5.300 empresas estimadas como atingidas pelo tarifaço imposto pelos Estados Unidos. São companhias de setores como alimentos e bebidas, calçados, moda e máquinas e equipamentos. Além do atendimento individual às empresas afetadas, a iniciativa prevê a conexão com compradores internacionais, como explica Laudemir Miller, presidente da Apex Brasil.
6: Nós vamos colocar as empresas brasileiras frente a frente com compradores internacionais do seu produto em mercados alternativos. Nós vamos fazer isso com feiras internacionais, com rodadas de negócios no Brasil. Nós vamos trazer compradores internacionais ao Brasil e também nós vamos ter uma modalidade de apoio direto a empresas, um apoio financeiro em determinadas ações para elas se prepararem para exportação.
2: Estão previstas mais de 300 ações de diversificação de mercados em todo o mundo. Entre os mercados alternativos com parcerias na agência estão Canadá, México, Alemanha, Turquia, África do Sul, China e Índia. De acordo com Laudemir Miller, presidente da Apex Brasil, a agência vai investir 210 milhões de reais para colocar as ações em prática.
6: A gente não tem como meta recuperar nos 12 meses os 210 milhões, o que a gente quer é ampliar o número de mercados que as empresas exportam e ampliar ainda mais as exportações do Brasil.
2: A partir desta quarta-feira, as empresas afetadas pelo tarifaço e interessadas no plano de diversificação de exportações devem se inscrever diretamente na página da Apex na internet, em apexbrasil.com.br. Reportagem Luana Karen.
0: E produtores de cana-de-açúcar da região Nordeste que sofreram prejuízos econômicos por causa da tributação imposta pelos Estados Unidos ou decorrentes de eventos climáticos extremos têm direito a apoio.
1: Foi publicado hoje decreto que regulamenta a concessão do apoio financeiro.
7: Produtores independentes de cana-de-açúcar da região Nordeste, que tiveram prejuízos na safra 2025-2026, poderão solicitar apoio financeiro. O benefício será de R$ 12,00 por tonelada de cana comercializada, com limite total de R$ 270 milhões de reais em recursos. O apoio é destinado a quem comprovar prejuízos causados pela tributação adicional sobre exportações brasileiras pelos Estados Unidos ou por eventos climáticos extremos. A produção considerada deve ter sido entregue entre 1º de agosto de 2025 e 31 de julho de 2026. Para receber, o produtor precisa apresentar à Companhia Nacional de Abastecimento, a CONAB, a documentação que comprove a comercialização e os prejuízos. Os documentos devem ser enviados até 30 de outubro de 2026. O pagamento será feito pela CONAB por PIX, utilizando a chave CPF ou CNPJ do beneficiário, ou por depósito em conta corrente de sua titularidade. Não tem direito produtores que sejam sócios nas usinas, destilarias ou cooperativas que recebem a cana-de-açúcar. As orientações para envio da documentação e a relação dos beneficiários serão divulgadas pela CONAB em seu site, no endereço gov.br/conab. Thaís de Araújo para a Voz do Brasil.
0: Projetos de assistência técnica e extensão rural do semiárido podem ser beneficiados por edital aberto pela Agência Nacional de Assistência Técnica e Extensão Rural, a ANATER, e Ministério do Desenvolvimento Agrário e Agricultura Familiar.
1: São 413 milhões de reais para implementar a adaptação climática na agricultura familiar.
0: Serão selecionados 50 lotes territoriais em 10 estados do semiárido, atingindo mais de 60 mil famílias.
1: A presidente da Agência Nacional de Assistência Técnica e Extensão Rural, Loroana Coutinho, explicou a quem se destina o edital.
8: A gente está falando de agricultores familiares, de povos indígenas, comunidades quilombolas, de assentados e assentadas da reforma agrária, de beneficiários do Programa Nacional do Crédito Fundiário. Então, é uma gama de pessoas que são vinculadas ao Programa Garantia Safra e que agora poderão receber estruturação, poderão receber acompanhamento. Então, não é só assistência técnica e extensão rural, é assistência técnica e extensão rural, mas também estruturação da produção. Então, certamente, a gente vai dinamizar esses 56 territórios com muita ação.
0: O prazo para a inscrição das propostas vai até 31 de agosto e pode ser feita a inscrição pela internet em anater.org/editais-2.
1: Produtores rurais que vão declarar um imposto territorial rural podem fazer de forma mais simples.
0: A novidade deste ano é a opção de quitar o imposto na hora, usando o PIX, cartão ou TED.
1: O prazo de entrega da declaração vai até o dia 30 de setembro.
9: O prazo para a entrega da declaração do Imposto sobre a Propriedade Territorial Rural começou nesta segunda-feira e segue até 30 de setembro de 2026. A novidade este ano é que na versão web para pessoas jurídicas e para proprietários de imóveis rurais com área superior a 100 hectares, o pagamento do tributo pode ser feito por PIX, cartão de crédito, TED ou emissão do documento para pagamento. No sistema é possível preencher, transmitir, retificar e consultar declarações sem a necessidade de instalar programas no computador. O acesso é realizado com autenticação gov.br nos níveis prata ou ouro. Contribuintes que possuem muitos imóveis rurais podem ser importados arquivos contendo múltiplas declarações. Para ter acesso à declaração do Imposto sobre a Propriedade Territorial via web, acesse o endereço serviços.receitafederal.gov.br/login. Lá, o contribuinte deve entrar na conta gov.br, localizar o imóvel e preencher a declaração. Daniele Popov para a Voz do Brasil.
0: O Ministério da Saúde e o Serviço Federal de Processamento de Dados, o SERPRO, anunciaram a nuvem soberana do SUS.
1: E o que isso significa? Que os dados do Sistema Único de Saúde vão ser armazenados em uma única infraestrutura nacional.
10: Pela proposta, informações como históricos médicos, resultados de exames e registros de vacinação passam a ser processados exclusivamente em território nacional. A medida atende a parâmetros da Lei Geral de Proteção de Dados e garante a submissão das bases digitais unicamente à legislação brasileira, como explica o ministro da Saúde, Alexandre Padilha.
11: Todos os mais de 5 bilhões de dados da saúde, da nossa Rede Nacional de Dados de Saúde, passa a ter a segurança, a casa própria, aqui no Brasil, submetido às leis brasileiras, apenas a nenhuma lei de qualquer outro país.
10: O Serviço Federal de Processamento de Dados e o Departamento de Informação e Informática do Sistema Único de Saúde vão administrar a infraestrutura. O presidente do SERPRO, Wilton Mota, disse que, além de maior segurança, a nuvem soberana do SUS vai permitir a ampliação dos serviços digitais na saúde.
12: É consolidar uma infraestrutura robusta, segura e soberana.
10: Com a nuvem soberana do SUS, o Ministério da Saúde espera consolidar a Rede Nacional de Dados em Saúde, onde o paciente terá toda a sua trajetória no SUS em formato digital. Reportagem Nazi Brum.
0: E a gente vai falar agora de uma coisa que irrita muito brasileiro. São aquelas ligações indesejadas de telemarketing, instituições financeiras.
1: O excesso pode até fazer com que chamadas importantes deixem de ser atendidas.
0: E para ajudar o consumidor a se proteger, existem ferramentas gratuitas que permitem bloquear o telemarketing e identificar quem está por trás de números desconhecidos.
13: O Brasil registra uma média de 305 mil ligações indesejadas por minuto, segundo dados do IDEC, o Instituto de Defesa de Consumidores. O número dá ao país o título de líder global em chamadas abusivas. Desde 2022, a Anatel tem atuado para garantir o direito de quem não quer receber esses tipos de chamadas, que, no geral, são ofertas de produtos e serviços, pesquisas, pedidos de doações ou cobranças. E mais, muitas vezes são realizadas por robôs.
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13: O Não Me Perturbe é um desses serviços criados para preservar o cidadão das ligações abusivas. Ele é gratuito e permite bloquear chamadas realizadas pelo telemarketing de operadoras de telecomunicações e instituições financeiras participantes. Basta acessar a plataforma www.nãomeperturbe.com.br, realizar o cadastro e selecionar as empresas que você deseja bloquear. Outra alternativa é o Qual Empresa Me Ligou? Caso você receba a chamada de um número desconhecido, é possível acessar o site qualempresameligou.com.br e consultar a qual empresa aquele número está vinculado. A ferramenta permite a localização dos canais oficiais de atendimento da empresa e evita que o usuário caia em golpes. A estudante de psicologia Isabelle Reis se queixa dos constantes incômodos provocados pelas ligações cada vez mais insistentes.
17: Eu recebo muitas ligações pela manhã, muitas ligações pela tarde e agora recentemente eu venho recebendo ligações até pela noite. Então eu não atendo mais ligação, às vezes pode ser até uma pessoa que é conhecida ou alguma coisa urgente, eu não atendo. Assim, meu celular sempre está no mudo, inclusive minha mãe até reclama, às vezes ela me liga ou pessoas da minha vida me ligam e sempre está no silencioso, então se eu não estou estou com o celular na minha mão, às vezes eu não atendo, às vezes é uma coisa séria.
13: Desde junho de 2024, a Anatel também passou a considerar abusivas as chamadas curtas com duração de até 6 segundos. Desde então, foram realizados mais de 1.200 bloqueios de empresas para a realização de chamadas e quase 40 milhões de reais em multas já foram aplicados. Reportagem Graziele Bezerra.
1: E falamos sobre as ligações indesejadas, muitas vezes feitas para os nossos celulares.
0: Um aparelho que faz parte do dia a dia, sempre ao lado do brasileiro. Por lá a gente faz compras, tem acesso ao banco e aos nossos contatos.
1: Pois então, uma plataforma permite registrar um aparelho celular e emitir alertas em caso de perda, roubo ou furto.
0: É o Celular Seguro, um sistema do Ministério da Justiça e Segurança Pública.
1: A plataforma oferece também a opção de indicar contatos de segurança e comunicar uma ocorrência para bloquear o aparelho de forma simples e rápida.
18: Você sabe como cadastrar o seu telefone na plataforma Celular Seguro? O sistema permite ao usuário registrar o aparelho celular e emitir alertas em caso de roubo, furto ou perda. A plataforma também oferece a opção de indicar pessoas de confiança que vão poder emitir um alerta em nome do usuário caso ele não consiga acessar o sistema. Para usar o Celular Seguro, é necessário fazer o login por meio de uma conta gov.br. O cadastro pode ser realizado pelo aplicativo ou pela versão web da plataforma. Para se cadastrar, basta acessar a plataforma Celular Seguro, escolher a opção Meus Telefones ou Telefones de Confiança e selecionar o aparelho. Depois, basta clicar em Alerta e confirmar o registro. Após a confirmação, será gerado um número de protocolo que pode ser utilizado em eventuais consultas posteriores. A plataforma Celular Seguro também oferece uma ferramenta para consulta de aparelhos usados antes da compra e verificar se determinado aparelho tem registro de roubo, furto ou perda. Para realizar a consulta, basta informar o e-mail, número de identificação único do aparelho celular. O e-mail pode ser consultado nas configurações do aparelho.
0: Priscila Machado, para a Voz do Brasil. Golpistas estão utilizando a logomarca do governo federal para oferecer supostas renegociações.
1: A orientação é não clicar em e-mails, mensagens e links na internet, inclusive em redes sociais.
7: O Ministério da Fazenda alerta para golpes aplicados contra pessoas que procuram renegociar dívidas. Os golpistas utilizam anúncios falsos, e-mails, mensagens e links na internet, inclusive em redes sociais, e usam indevidamente nomes e logomarcas do governo federal para conferir aparência de legitimidade às ofertas. A orientação é ficar atento. A renegociação de dívidas é feita diretamente com as instituições bancárias. O governo não envia links, mensagens digitais ou SMS oferecendo esse tipo de serviço e não mantém sites específicos para renegociação. Por isso, não forneça dados pessoais ou bancários e não faça pagamentos a partir de links recebidos por mensagens ou anúncios. Informações e orientações sobre renegociação de dívidas estão disponíveis no portal oficial do Ministério da Fazenda, no endereço gov.br/fazenda. Em caso de dúvida, procure diretamente a instituição financeira responsável pela dívida e utilize somente canais oficiais. Lucília Araújo, para a Voz do Brasil.
0: Uma aeronave com sensores de alta precisão está sobrevoando Amazônia, Cerrado e Pantanal para medir os gases que causam o efeito estufa.
1: O trabalho é uma parceria entre Brasil e Alemanha.
19: A aeronave, equipada com instrumentos científicos, está fazendo voos no espaço aéreo brasileiro desde o mês passado. O objetivo é medir fluxos e concentrações atmosféricas de dióxido de carbono e metano, dois dos principais gases causadores do efeito estufa. Os voos se concentram na Amazônia, no Pantanal e em parte do Cerrado. O modelo do avião é capaz de voar em uma ampla faixa de altitude, desde 850 metros até 15 mil metros. O pesquisador do Instituto de Física da Universidade de São Paulo, Paulo Artacho, dá os detalhes.
20: O objetivo principal dessa pesquisa é entender melhor as emissões e o processamento atmosférico de um gás de efeito estufa, que é muito importante, que é o metano. Então, o metano é o segundo gás em importância, em relevância, do ponto de vista de gases de efeito estufa, logo depois do dióxido de carbono. E a Amazônia e o Pantanal, em particular, todas as áreas alagadas, são fortes emissores de metano.
19: Cerca de 120 pesquisadores de instituições de pesquisa da Alemanha e do Brasil trabalham na coleta de dados. A coordenação é do Instituto Nacional de Pesquisas Espaciais, o INPE, e do Centro Espacial Alemão. Segundo o coordenador da pesquisa, Dirceu Luiz Erdes, os dados vão complementar informações de outros sistemas de observação, validar medições por satélite e aprimorar modelos climáticos.
21: Todos os modelos de IPCC, modelos de clima e tempo, utilizam dados de CO2 e metano. Então, o principal objetivo desse trabalho é validar esses modelos, corrigir o que tiver que corrigir e melhorar as projeções futuras. E também validar os dados satélites. Tem vários satélites hoje, tanto europeus como americanos, japoneses e chineses, que cruzam o nosso território. E eles têm um valor de coleta desses dados. E a ideia desse projeto é coletar os dados in situ, na região, e validar tanto o satélite como os modelos de previsão.
19: A campanha científica deve se estender até meados de setembro. Até lá, serão realizados cerca de 15 voos, tanto durante o dia quanto à noite. Reportagem Luciana Colares de Holanda.
0: O modelo brasileiro de alimentação escolar, que une os produtos da agricultura familiar às merendas servidas aos estudantes, foi apresentado a uma delegação da Etiópia.
22: Antes de chegar ao prato dos estudantes, a merenda escolar percorre um caminho que começa muito antes da cozinha da escola. É um modelo que une alimentação saudável, agricultura familiar e políticas públicas. Uma experiência brasileira que desperta o interesse de outros países, como a Etiópia. Como lembrou a coordenadora-geral do Programa Nacional de Alimentação Escolar, Karine Santos.
23: O Brasil coopera com muitos países, faz parte da programação dessa missão de receber a delegação da Etiópia, demonstrar como isso é levado a efeito até que esse alimento chegue de fato no prato dos nossos estudantes.
22: A visita integra a parceria de cooperação entre Brasil e Etiópia voltada ao intercâmbio de experiências sobre alimentação escolar. Analista de projetos da Agência Brasileira de Cooperação, Paola Barbieri, falou como funciona essa cooperação entre os dois países.
24: O Programa de Alimentação Escolar Brasileiro já tem 70 anos, né, de existência e, assim, pelas inovações que o programa traz, os países, eles têm muito interesse em conhecer como ele é organizado, né, como ele é operado.
22: Numa escola do Distrito Federal, a delegação da Etiópia pôde acompanhar o resultado desse trabalho na prática. Parte dos alimentos servidos nas escolas públicas vem diretamente da agricultura familiar. A produção passa pelas cooperativas e segue para as unidades de ensino, como garante o presidente da cooperativa, Anaildo Porfírio da Silva.
25: A nossa cooperativa associação hoje já tem 72 escolas, então isso ajuda demais o agricultor.
22: O agricultor familiar José Ailton Alves diz que sente satisfação por ter o seu trabalho reconhecido internacionalmente.
26: A gente se sente honrado e gratificado, porque a gente está vendo que o nosso trabalho está sendo visto.
22: Os alimentos produzidos por agricultores familiares, como José Ailton, chegam a milhões de estudantes, como Otaviana Esteves de Deus, de 11 anos.
27: Muito legal essa hora que a gente reúne todo mundo aqui na mesa para comer, conversar. Um alimento saudável também, muito delicioso.
22: A merendeira Dilma Costa conta que o sucesso é garantido.
28: Hoje é estrogonofe, hoje vai ser uma loucura, eles vão comer assim, sempre repetem, né?
22: A cooperação Brasil-Etiópia é coordenada pela Agência Brasileira de Cooperação, pelo Fundo Nacional de Desenvolvimento da Educação e conta com o suporte de agências das Nações Unidas. Reportagem Cleide Lopes.
1: E essas foram as notícias do governo federal.
0: Fique agora com as notícias do Poder Judiciário e do Congresso Nacional. Uma boa noite.
1: Boa noite para você e até amanhã.
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4: Centro de Estudos Constitucionais do Supremo Tribunal Federal prorroga prazo de inscrições para audiência acadêmica em Belém, no Pará.
5: Relatório do CNJ aponta que medidas protetivas chegam rápido, mas não bastam contra feminicídios.
4: STJ mantém condenação de suposto membro do PCC a mais de 87 anos de prisão.
5: Boa noite, eu sou o Arthur Filho.
4: E eu sou Walter Lima.
5: O Centro de Estudos Constitucionais do Supremo Tribunal Federal prorrogou para 16 de agosto o prazo de inscrições para participação na terceira audiência acadêmica regional do projeto O Ensino do Direito Constitucional no Século XXI, Panorama e Perspectivas.
4: O evento será realizado no próximo dia 28 no Instituto de Ciências Jurídicas da Universidade Federal do Pará.
5: As instituições interessadas em fazer exposição oral devem realizar a inscrição por meio de formulário com envio de resumo escrito até 4 mil caracteres.
4: As manifestações devem ter caráter constitucional e poderão abordar um ou mais dos eixos temáticos definidos pelo Centro de Estudos Constitucionais do Supremo Tribunal Federal.
5: Pesquisa apresentada pelo Conselho Nacional de Justiça revela que o sistema de justiça tem concedido com rapidez medidas protetivas de urgência.
4: Mas os dados revelam que ainda é um desafio combater o feminicídio. Fernanda Porto.
6: 53% das medidas protetivas de urgência são concedidas no mesmo dia em que a mulher faz a solicitação. Mas a ação ainda não é suficiente para evitar casos de feminicídios, já que em 57,6% dos casos, as vítimas tinham medidas protetivas vigentes. Os dados são da pesquisa Feminicídio e Medidas Protetivas de Urgência, publicada pelo Conselho Nacional de Justiça. O levantamento foi feito com base em mais de 10 mil inquéritos iniciados e ações penais de primeiro grau ajuizadas entre os anos de 2024 e 2025. Do grupo analisado, 3.449 vítimas, ou seja, duas a cada três mulheres, não tinham medida contra o réu. Já outras 1.669 tinham medida protetiva, o que corresponde a uma a cada três vítimas.
5: Superior Tribunal de Justiça mantém condenação de mais de 87 anos de prisão a suposto integrante do PCC.
4: A decisão é da desembargadora convocada Nilsone de Freitas. Repórter Fátima Uchoa.
8: O réu foi condenado por participação em organização criminosa armada, 5 homicídios qualificados e ocultação de cadáver. Entre as vítimas está uma escrivã da Polícia Civil de São Paulo. Segundo o Ministério Público, o réu é integrante do primeiro comando da capital, o PCC. A defesa pretendia anular a condenação pelo Tribunal do Júri e obter novo julgamento, mas o Tribunal de Justiça de São Paulo negou a apelação, sob o fundamento de que a decisão dos jurados tinha amparo em provas. No STJ, ao analisar o pedido, Nilson Sony de Freitas destacou que o habeas corpus serve para proteger o direito de locomoção diante de ilegalidade ou abuso de poder, não sendo cabível para rediscutir condenações quando não há flagrante ilegalidade.
5: Justiça Federal suspende reintegração de posse em área disputada por assentados e indígenas pataxós na Bahia.
4: Com a decisão, a ordem de reintegração de posse em favor do INCRA fica sem efeito até um novo julgamento, que só deve ocorrer após produção de prova técnica. Sabrine Menezes.
9: No recurso, o MPF sustentou que os direitos territoriais dos povos indígenas são originários e reconhecidos pela Constituição Federal. Com a decisão, o processo de reintegração de posse do lote 77A, localizado no projeto Assentamento Cumuru-Xatiba, em Prado, na Bahia, deve passar por uma nova perícia para verificar se a área faz parte da terra indígena Comexatibá, do povo Pataxó. Em caso de confirmação, os assentados têm direito à indenização e à eventual realocação para outro projeto de reforma agrária.
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5: A você, uma boa noite.
4: E até amanhã.
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11: Eu sou Paula Groba.
12: E eu sou Humberto Pinheiro.
11: E estes são os destaques de hoje do Jornal do Senado, que começa agora.
12: Vai à sanção programa de incentivos à produção nacional de fertilizantes.
11: Avança projeto que define implementação do novo piso salarial nacional para médicos e cirurgiões dentistas.
12: Estatuto do Aprendiz segue para plenário com urgência.
11: Boa noite.
12: Boa noite.
11: Apesar de ser uma das maiores potências mundiais de produção de alimentos, o Brasil ainda depende fortemente de fertilizantes importados para manter a produção agrícola.
12: Para reduzir essa dependência, o Senado aprovou hoje e encaminhou para a sanção presidencial o projeto que cria um programa de

0: dinheiro poderá financiar plantas industriais, atividades de pesquisa e infraestrutura de integração de polos logísticos. Relatora do projeto, a senadora Tereza Cristina, do PP de Mato Grosso do Sul, lembrou que, apesar de ser uma potência agrícola, o Brasil continua dependente da importação de fertilizantes.
1: Em 50 anos, nós revolucionamos a agricultura e a produção brasileira. E hoje, este ano, a gente deve passar os Estados Unidos como maiores exportadores de grãos do mundo. E nós vamos fazer essa façanha com terras pobres, presidente, que precisam de fertilizantes. Então é uma loucura a gente não ter até hoje um Profert da vida.
0: O texto aprovado, que segue para a sanção presidencial, confere ao Conselho Nacional de Fertilizantes e Nutrição de Plantas a atribuição de avaliar a cada 2 anos a efetividade do programa e definir a mistura mínima obrigatória de fertilizantes nacionais aos comercializados em território brasileiro.
2: E a Comissão de Orçamento aprovou a abertura de créditos extraordinários à União para socorrer vítimas de desastres naturais e para agências reguladoras.
3: Relatora da proposta, a senadora Tereza Cristina defendeu que o instrumento da abertura de crédito seja evitado com mais planejamento. Repórter Raíssa Abreu.
4: A medida provisória aprovada destina R$ 305 milhões de reais ao socorro de vítimas de desastres naturais, como secas e enchentes, em diversos pontos do país. A relatora, senadora Tereza Cristina, do PP de Mato Grosso do Sul, votou pela aprovação da medida, mas reforçou que o crédito extraordinário só deve ser usado em casos excepcionais.
1: Um país que, estação após estação, precisa correr para socorrer aquilo que poderia ter prevenido, não enfrenta um problema de imprevisibilidade, enfrenta um problema de planejamento.
4: A comissão também aprovou um projeto de abertura de crédito de R$ 24 milhões de reais para reforçar o orçamento das agências reguladoras.
2: Médicos e cirurgiões dentistas podem ter piso salarial de mais de R$ 13 mil para 20 horas semanais, mas a implementação será gradual ao longo de 3 anos.
3: Foi o que aprovou nesta terça-feira a Comissão de Assuntos Econômicos. Pelo texto aprovado, o piso será implementado em 3 etapas. As informações com a repórter Marcela Cunha.
5: O projeto estabelece piso salarial de R$ 13.662 para médicos e cirurgiões dentistas que trabalham 20 horas por semana. O novo valor de referência vale tanto para o setor público quanto para o privado e deverá ser reajustado anualmente. A proposta também aumenta para 50% o adicional pelo trabalho noturno e mantém nesse percentual a remuneração das horas extras. O texto já havia sido aprovado pela Comissão de Assuntos Econômicos e de Assuntos Sociais, mas recebeu recurso para votação pelo plenário. Foram apresentadas 4 emendas e, por isso, o projeto voltou à CAI. O relator, senador Nelsinho Trade, do PSD do Mato Grosso do Sul, aceitou apenas a emenda que prevê a implantação gradual do novo piso, 40% do valor no primeiro ano, 70% no segundo e 100% a partir do terceiro.
6: A transição confere tempo de adaptação aos empregadores, tanto do setor privado quanto do setor público, e mitiga eventuais impactos negativos sobre o mercado de trabalho.
5: O projeto segue para análise da Comissão de Assuntos Sociais e depois para votação no plenário do Senado.
2: O Senado pode analisar propostas que reduzem o número de dias letivos nos calendários escolares.
3: As ideias foram apresentadas por cidadãos e serão analisadas pela Comissão de Direitos Humanos e Legislação Participativa. Se aprovadas, poderão ser transformadas em projetos de lei. Repórter Herman Kulitz.
7: As iniciativas foram apresentadas por cidadãos pelo portal E-Cidadania. Como receberam mais de 20 mil apoios, se tornaram sugestões legislativas. Agora, a Comissão de Direitos Humanos e Legislação Participativa vai decidir se elas serão transformadas em projeto de lei. André Camargo, autor de uma das propostas, explicou que antigamente o calendário escolar era de 180 dias e não vê prejuízo no retorno a essa quantidade.
8: As 800 horas vão permanecer, né? A carga horária de trabalho vai se manter. O que vai diminuir é a quantidade de dias letivos, para a gente poder se organizar, se reorganizar e tentar ver uma nova saída.
7: Os autores alegam benefícios.

0: benefícios tanto para os professores, favorecendo a formação continuada e a melhora na qualidade de vida no trabalho, quanto para os alunos, que poderão ter um ano letivo mais dinâmico e focado em um ensino mais eficiente, podendo até diminuir a evasão escolar.
1: E avançou no Senado o Estatuto do Aprendiz, novo marco legal para programas de aprendizagem com regras de contratação de adolescentes e jovens entre 14 e 24 anos, além de pessoas com deficiência em qualquer idade.
2: O texto aprovado pela Comissão de Assuntos Sociais, sem modificações, seguiu com pedido de urgência para votação no plenário do Senado. Repórter Marcela Diniz.
3: O contrato terá duração de 2 anos, podendo ser prorrogado por mais um, e a jornada poderá chegar a 8 horas diárias para quem já concluiu a educação básica. A proposta garante direitos como vale-transporte, férias no mesmo período do recesso escolar para menores de 18 anos e estabilidade para gestantes. O texto mantém a obrigatoriedade de contratação de aprendizes por empresas de médio e grande porte nos mesmos percentuais de hoje, mínimo de 5% e máximo de 15%, de acordo com o número de trabalhadores. Micro e pequenos negócios continuarão com contratação facultativa. Para quem não cumprir a cota, o texto prevê multa de R$3.000 por aprendiz não contratado. Em caso de reincidência ou embaraço à fiscalização, o valor dobra. O texto aprovado pelos senadores é o mesmo que veio da Câmara. 5 emendas de plenário foram rejeitadas na Comissão de Assuntos Sociais, entre elas, a que transferia para negociação coletiva regras sobre aprendizagem. O senador Flávio Arnes, do PSB paranaense, lembrou que já existe decisão do STF proibindo esse tipo de acordo quando o que está em questão são direitos de adolescentes.
4: Não se pode discutir mais vagas ou menos vagas. E já existe o tema 1046, que afastou expressamente das políticas de inclusão de aprendizes à negociação coletiva. A empresa pode alocar aprendizes em outros tomadores de serviço, públicos ou privados. Então, várias alternativas foram criadas para se ultrapassar o problema de, eventualmente, uma empresa não poder contratar.
3: A aprovação no Senado é o último passo da análise da proposta no Congresso, mas para virar lei, ela ainda precisa ser sancionada pelo presidente da República.
1: E o senador Paulo Paim, do PT do Rio Grande do Sul, reafirmou o apoio à redução da jornada para 40 horas semanais, sem redução de salário. Segundo ele, mais de 80% dos brasileiros apoiam o fim da escala 6x1.
2: Paim também citou estudos que apontam a possibilidade de criação de 4,5 milhões de novos empregos com a medida. Ao destacar que a proposta já recebeu o aval dos deputados, o senador defendeu que a PEC seja colocada em votação no Senado.
5: Não estamos diante de uma pauta de esquerda ou de direita, de centro ou do governo ou da oposição. Estamos diante de uma pauta dos brasileiros, das famílias brasileiras.
2: Com edição de Paula Groba e trabalhos técnicos de Eliseu Caires, o Jornal do Senado fica por aqui. Acompanhe agora as notícias da Câmara dos Deputados. Boa noite.
1: Boa noite e até amanhã.
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7: Comissões declaram nulo casamento de menores de 16 anos de idade.
8: Propostas aumentam o acesso da população às canetas emagrecedoras.
7: Lei votada pelos parlamentares amplia o uso do FGTS por filantrópicas.
9: Boa noite. Uma nova lei mantém até 2030 a autorização para que instituições filantrópicas de saúde utilizem recursos do FGTS, a partir de projeto que passou pela análise dos deputados. Quem explica é a repórter Maria Neves.
10: Já está em vigor a lei que prorroga até 2030 o prazo para que hospitais filantrópicos utilizem recursos do Fundo de Garantia do Tempo de Serviço, o FGTS. Entre 2019 e 2022, a legislação permitia a essas instituições de saúde sem fins lucrativos aplicarem verbas do FGTS, mas a autorização não foi prorrogada. A norma sancionada agora foi apresentada pelo deputado Paulo Pimenta, do PT do Rio Grande do Sul, ainda este ano. O parlamentar apenas recuperou o texto de uma medida provisória do Executivo que perdeu a validade porque não foi votada pelo Congresso. Ao defender a aprovação do então projeto de lei no plenário da Câmara, o deputado Pompeu de Matos, do PDT do Rio Grande do Sul, ressaltou que a proposta vai beneficiar especialmente as Santas Casas.
11: É uma retomada de uma possibilidade que tinham as Santas Casas de se socorrer do Fundo de Garantia por Tempo de Serviço para suprir as dívidas que têm de financiamento. Segundo consta, a própria Santa Casas já declararam que há uma dívida em torno de 10 bilhões e existe recurso no Fundo de Garantia destas Santas Casas que pode ser lançado mão.
10: O governo estima que a utilização de verbas do FGTS pode reduzir os encargos financeiros das entidades filantrópicas de patamares próximos a 18% ao ano para cerca de 12% ao ano. Para serem consideradas filantrópicas, as instituições devem destinar pelo menos 60% dos atendimentos ao Sistema Único de Saúde, de forma gratuita para a população. Os empréstimos com recursos do Fundo de Garantia vão beneficiar também instituições sem fins lucrativos que atuem no campo para auxiliar pessoas com deficiência e que participem de forma complementar do SUS. Na Câmara, o texto foi aprovado em 7 de julho e, logo em seguida, no dia 15 do mesmo mês, os senadores também acolheram o projeto. Da Rádio Câmara de Brasília, Maria Neves.
7: Projeto de Ribamar Silva, do Podemos de São Paulo, atualiza as regras de rotulagem de alimentos. A proposta prevê informações nutricionais mais claras e acessíveis para orientar os consumidores na escolha de produtos.
9: De acordo com o texto de Ribamar Silva, a regulamentação deve estabelecer critérios para destacar o teor de açúcares, sódios, gorduras e outros componentes de interesse para a saúde. O projeto também prevê recursos de acessibilidade, como o sistema Braille e ferramentas digitais para pessoas com deficiência.
7: Saúde. Projetos em discussão na Câmara querem aumentar acesso da população às chamadas canetas emagrecedoras. A repórter Mônica Tati tem os detalhes.
12: 60% dos brasileiros estão obesos ou acima do peso, segundo dados divulgados pelo Ministério da Saúde. Dessas pessoas, um quarto já é considerada obesa. A obesidade geralmente acarreta doenças crônicas, como hipertensão, diabetes e problemas cardiovasculares. São necessárias várias medidas para evitar a condição, como boa alimentação e a prática de exercícios físicos. Mas o uso de substâncias presentes nas chamadas canetas emagrecedoras tem se mostrado eficaz para reduzir o peso corporal e ajudar no controle da obesidade. Para tentar controlar os danos, deputados apresentaram projetos para aumentar o acesso da população a esse tipo de tratamento. O deputado Mário Eringer, do PDT de Minas Gerais, apresentou o projeto de lei que declara de interesse público os medicamentos Monjaro e Zepbound, que utilizam como princípio ativo a tirzepatida. A medida permite que o governo utilize o mecanismo de licença compulsória da propriedade industrial, popularmente conhecido como quebra de patente.
13: A quebra da patente propicia que outras empresas, aumenta a concorrência, possam fabricar esse medicamento, a tirzepatida, e atingir o maior número de pessoas, porque haverá com certeza uma redução do preço. Hoje, o preço do Monjaro e do Zepbound é muito caro, impossibilita qualquer pessoa de classe média alta até, de usar esse medicamento, porque o preço é muito alto. E os benefícios são tão grandes que isso é vantagem para a saúde pública de uma maneira geral.
12: Já o deputado Damião Feliciano, do União da Paraíba, apresentou o projeto que exige a oferta de liraglutida, que tem o nome comercial de Saxenda, e a semaglutida, conhecida por Wegovy ou Ozempic, pelo SUS, o Sistema Único de Saúde. Segundo Damião Feliciano, esses dois medicamentos são reconhecidos mundialmente como eficazes no tratamento da obesidade, mas o preço é uma barreira para a população mais carente. Segundo a Anvisa, A liraglutida auxilia no controle crônico de peso em associação a uma dieta baixa em calorias e ao aumento de exercícios físicos. A semaglutida, por sua vez, é mais uma opção para o tratamento do diabetes mellitus tipo 2. Os projetos que pretendem facilitar o acesso da população às canetas emagrecedoras estão em diferentes fases de apreciação na Câmara dos Deputados. Da Rádio Câmara de Brasília, Mônica Tati.
6: Trabalho.
9: Sidney Leite, do PSD do Amazonas, pondera que o texto da PEC do fim da escala 6x1 deve contemplar os interesses tanto dos empresários quanto dos trabalhadores. Ele afirma que a redução da jornada vai garantir mais tempo de convivência familiar para os brasileiros.
14: É importante que se compreenda que nós temos um segmento para quem empreende nesse país, o comércio e os serviços. Há necessidade que nesse relatório que nós vamos aprovar, contemple esses setores, que são setores que muitas vezes não conseguem manter o trabalhador na formalidade, tendo em vista os altos custos dos encargos sociais. Mas isso não deve ser fator para que aqui no Parlamento nós possamos avançar e dar fim a essa escala e que homens e mulheres possam ter o direito de conviver com a família, direito ao lazer, direito ao estudo e, com isso, ter uma qualidade de vida melhor.
15: Sidney Leite lembra que a escala 5x2 já existe em áreas como o serviço público, o setor financeiro e parte da indústria. O parlamentar acredita que o fim da escala 6x1 vai contribuir para a redução do adoecimento dos trabalhadores e para o aumento da produtividade no ambiente profissional.
6: Economia.
9: Luiz Erondino, do PSOL de São Paulo, é uma das autoras do projeto que cria o Sistema Nacional de Transparência e Monitoramento de Preços de Combustíveis. A proposta prevê um portal público para consulta em tempo real dos preços praticados em postos de todo o país.
15: Luiz Erundina sugere que distribuidoras e revendedores informem a ANP dados sobre preços, custos e volumes comercializados. Ela acrescenta que o texto estabelece mecanismos para identificar variações abusivas de preços, além de estabelecer sanções administrativas.
6: Ciência e tecnologia.
9: Lucas Ramos, do PSB de Pernambuco, propõe discutir a criação da CID Digital, uma contribuição sobre as receitas obtidas por plataformas digitais com a prestação ou intermediação de serviços. A medida busca estabelecer uma nova forma de tributação para o setor.
15: Lucas Ramos destaca que a proposta divide opiniões e que, por isso, precisa ser debatida. Enquanto os defensores apontam a necessidade de ampliar a tributação, empresas afirmam que já recolhem diferentes impostos e alertam para o risco de aumento de custos e repasse ao consumidor.
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6: Direitos Humanos.
9: A Câmara aprovou o projeto que declara nulo o casamento de menores de 16 anos de idade. A repórter Paula Bittar acompanhou a votação.
17: A Comissão de Constituição e Justiça da Câmara aprovou uma proposta que declara a nulidade em qualquer caso do casamento de pessoas que não atingiram 16 anos de idade, a chamada idade núbil. O texto aprovado exclui artigos do Código Civil que prevêem a possibilidade de casamento antes da idade núbil, como em caso de gravidez, ou estabelecem regras e prazos para confirmação ou anulação desses casamentos. A relatora na CCJ, a deputada Ana Paula Lima, do PT de Santa Catarina, apresentou um parecer favorável a esse projeto da deputada Laura Carneiro, do PSD do Rio de Janeiro, mas rejeitou um outro do deputado Dr. Fernando Máximo, do PL de Rondônia, que pretendia facilitar o casamento de quem atingiu 16 anos com a assinatura de um dos pais ou responsáveis. Atualmente, a lei exige a assinatura de ambos os pais ou representantes legais nesses casos. Ana Paula Lima também destacou que a vedação do casamento de menores de 16 anos encontra respaldo constitucional na proteção à infância e à juventude.
18: A aprovação do meu parecer pela Comissão de Constituição e Justiça que torna nulo o casamento antes dos 16 anos, não é só um detalhe jurídico, é a Câmara Federal dizendo com todas as letras que esse tipo de casamento nunca deveria ter existido. Uma criança e adolescente ser empurrada para dentro de um casamento significa abandono escolar, gravidez precoce e muitas vezes violência escondida dentro de casa. Fecharmos as brechas que ainda restam na nossa legislação é proteger meninas que sozinhas não teriam como se defender.
17: A proposta que declara a nulidade em qualquer caso do casamento de pessoas que não atingiram 16 anos de idade já pode seguir para análise do Senado, a menos que haja recurso para votação antes pelo plenário da Câmara. Da Rádio Câmara, de Brasília, Paula Bittar.
6: Transportes.
15: Júlio Lopes, do PP do Rio de Janeiro, apoia projeto que estabelece o transporte público gratuito como um direito universal no país. Na opinião do parlamentar, a tarifa zero estimula o comércio e já é uma realidade bem-sucedida em diversas cidades.
19: Essa é uma ideia disruptiva, uma ideia nova, uma ideia importante, porque muitos países do mundo já estão começando essas experiências, assim como no Brasil. Nós já temos várias cidades no Brasil, mais de 14 cidades brasileiras, onde o transporte é gratuito e gera um movimento enorme na economia, porque você usa o transporte não só para ir trabalhar, mas também para se divertir, para ir cuidar da sua saúde, para cuidar da vida médica, clínica dos seus filhos também, enfim. O transporte gratuito gera um movimento enorme na economia.
9: Júlio Lopes reconhece os desafios para garantir o financiamento da medida, mas acredita que a criação de fontes permanentes de recursos e o uso de matrizes energéticas mais baratas, como o gás natural, podem garantir a mobilidade gratuita sem distinção de segmentos da população.
15: Proposta de Chico Alencar, do PSOL do Rio de Janeiro, prevê passe livre em todos os transportes públicos do país para pessoas com deficiência e doenças crônicas. A ideia, segundo o deputado, é garantir mobilidade e ampliar o acesso a um direito básico.
9: Chico Alencar lembra que pessoas com deficiência e doenças crônicas enfrentam limitações específicas e que, por isso, precisam de tratamento diferenciado no acesso ao transporte. Ele acrescenta ainda que é dever do poder público atender ao interesse coletivo e garantir a inclusão.
20: Então, esse passe livre em todos os transportes coletivos para o portador de doença crônica ou de deficiência é, na verdade, o cumprimento de um direito que a gente quer ver assegurado. É bom lembrar que os serviços de transporte público são uma concessão do poder público e as empresas concessionárias têm que se submeter à legislação mais geral, que é, por definição, voltada para o bem comum.
6: Desenvolvimento regional.
15: Dorinaldo Malafaia, do PDT do Amapá, é relator de projeto que concede a Macapá o título de Capital Nacional do Meio do Mundo. A proposta destaca que a cidade é a única capital brasileira cortada pela linha do Equador, onde o equinócio pode ser observado duas vezes ao ano em março e setembro.
9: Dorinaldo Malafaia deu parecer favorável à iniciativa, ressaltando a importância do reconhecimento para a identidade local. Ele aponta que a homenagem pode fortalecer o turismo de Macapá por valorizar atrações ligadas à linha do Equador, como o Parque Meio do Mundo.
15: Projeto de Márcio Neiser, do Solidariedade, transforma o festejo do Santuário Diocesano Nossa Senhora do Coco da Aparecida, em Loreto, no Maranhão, em manifestação da cultura nacional. A celebração é realizada anualmente entre os dias 6 e 15 de agosto.
9: De acordo com Márcio Neiser, o festejo reúne milhares de romeiros de diferentes regiões do país e representa uma tradição centenária da população maranhense. Na visão do deputado, a proposta valoriza o patrimônio cultural e incentiva o turismo e o desenvolvimento local.
6: Comissões.
15: Rui Carneiro, do Podemos da Paraíba, apresentou projeto que institui a Política Nacional de Integridade Pública e Governança Preventiva. O deputado explica que a proposta fortalece os mecanismos de prevenção de irregularidades, transparência e eficiência na administração pública.
9: Entre as medidas previstas no projeto de Rui Carneiro estão a obrigatoriedade de programas de integridade nos órgãos públicos, com códigos de ética, canais de denúncia e capacitação de servidores. O texto também cria órgão destinado a produzir inteligência, identificar riscos e apoiar os órgãos de controle.
6: Justiça.
15: Projeto de Beto Pereira, do Republicanos de Mato Grosso do Sul, define os critérios para caracterizar o notável saber jurídico exigido para a indicação de ministros dos tribunais superiores e desembargadores. Entre os parâmetros sugeridos estão atuação no magistério e produção científica.
9: Beto Pereira também defende que a titulação de doutor em direito e o recebimento de premiações na área jurídica sejam considerados para as nomeações. Na visão dele, a medida dá mais objetividade ao conceito previsto na Constituição e reduz interpretações subjetivas no processo de indicação.
6: Segurança Pública.
15: Sancionadas pelo Poder Executivo, propostas discutidas na Câmara ampliam a proteção às mulheres.
9: Deputadas apontam avanços com as novas leis do Pix Pensão e de divulgação do Ligue 180, segundo ressalta o repórter José Carlos Oliveira.
0: Deputadas participaram da cerimônia de sanção das novas leis do Pix Pensão e de divulgação do Ligue 180 e apontaram avanços no Pacto Nacional dos Três Poderes contra o Feminicídio. A lei que obriga o poder público a divulgar o telefone exclusivo de denúncia de violência contra a mulher em locais públicos e privados de grande circulação surgiu de proposta da deputada Laura Carneiro, do PSD do Rio de Janeiro. Relatora do texto na Câmara, a deputada Camila Jara, do PT do Mato Grosso do Sul, destacou os esforços de fortalecimento do Ligue 180, criado em 2005.
21: O 180 tinha sofrido um completo desmonte. As mulheres ligavam e eram encaminhadas para qualquer lugar e eram muitas vezes revitimadas. Quando a deputada Laura faz esse projeto para que os estados divulguem o 180, é uma maneira da gente estar ampliando e garantindo que ele funcione.
0: Já a lei do chamado Pix Pensão altera o Código de Processo Civil para instituir a transferência automática de pensão alimentícia. O texto surgiu de proposta da deputada Tabata Amaral, do PSB de São Paulo, com a intenção de reverter o atual quadro de 650 mil processos judiciais por falta de pagamento de pensão alimentícia, muitos deles relativos a homens de classes média e alta.
22: São 11 milhões de mães solo no nosso Brasil. Quase 2 milhões de crianças que não têm o nome do pai na certidão de nascimento. E aquilo que a gente tem para a CLT, para o assalariado, que é o desconto da pensão, a gente vai ter para todo mundo com essa lei. Pode ser MEI, pode ser autônomo, pode trocar de emprego, pode ser empresário, pode estar na informalidade, deve uma pensão alimentícia, tem filho, vai ter que ter o depósito na conta da mãe todo mês certinho.
0: Da Rádio Câmara de Brasília, José Carlos Oliveira.
15: Projeto de Alexandre Guimarães, do MDB do Tocantins, cria a Política Nacional de Prevenção e Enfrentamento à Violência de Gênero no Ambiente Digital. Segundo o autor, o objetivo é estabelecer medidas que protejam as vítimas e responsabilizem os autores de crimes cometidos na internet.
9: Entre as medidas previstas no projeto de Alexandre Guimarães estão a criação de canais para denúncias e a remoção de conteúdos ilícitos. O texto também estabelece regras para provedores e prevê ações de educação digital e prevenção contra o uso ilegal da inteligência artificial.
15: Termina agora o Jornal Câmara dos Deputados, produzido pela Rádio Câmara, com trabalhos técnicos de Everson Urani e apresentação de Márcio Aquiles Sardi e José Carlos Andrade. Uma ótima noite para você.
9: Boa noite, a Voz do Brasil volta amanhã.
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4: 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Durante a execução das obras, poderá haver desvios, operação de máquinas, redução de velocidade e interdições parciais da pista. A orientação é que todos os motoristas respeitem a sinalização, reduzam a velocidade nos locais em obras e redobrem os cuidados para garantir a segurança de todos. 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
1: Olá, senhoras e senhores, eu sou a Josi e tô chegando para ficar com você a partir de agora, trazendo mais uma grande programação do Paixão Sertaneja, aquela moda gostosa, com cheirinho de terra molhada. Tenha certeza que o Paixão Sertaneja traz para você a boa música sertaneja de verdade, aquela boa moda, daquelas que surgiram nas fazendas, foram evoluindo com muita paixão e que mantiveram as suas origens. E quando bater aquela saudade inesperada, aqui é o lugar perfeito para desabafar, para sentir as mais gostosas lembranças ao som da boa música. Prepare-se, senhoras e senhores, segure firme, porque estamos começando o Paixão Sertaneja de hoje, a música sertaneja que vai mexer com o seu coração.
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0: canção que acabou de soar é tão linda, né? Parece que dá até pra sentir o cheirinho da terra molhada depois da chuva. Oiê! E aí, conta pra mim, que recordação ela trouxe pra você, essa canção? Envia pra cá, amamos bater um papo. Continuamos na estrada com mais música gostosa pra tocar direto o seu coração.
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0: 714.
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0: não vai embora não, tá? Nossa conversa tá longe de terminar. Temos muitas e muitas e muitas músicas excelentes ainda a caminho. Vamos parar só um pouquinho? Vamos umedecer a garganta, puxar o fôlego e daqui a pouquinho eu tô de volta. Seguinte, puxa a cadeira mais pra perto, dá uma respirada básica, eu vou ali e volto já. Logo, logo o Paixão Sertaneja tá de volta, aí você vai seguir aí conectado. Eu, você e muito sertanejão de qualidade.
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2: 7h30.
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0: 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Ficam intimados os mesários para comporem as mesas no dia e lugares designados às 7 horas, horário de Brasília. 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
1: Tudo certo, minha gente. A viola tá afinada e a gente segue em frente. Continue conosco, prepare-se, porque a viagem musical do Paixão Sertaneja é maravilhosa. Vem aí um estilo de moda que vai fazer você fechar os olhos e reviver aqueles momentos especiais guardados lá no fundinho do coração. Vamos continuar nessa jornada juntos aqui no Paixão Sertaneja, onde a música sertaneja nunca para e a emoção gostosa

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0: Essa realmente mexeu com o coração, hein? Parece que a canção sabe exatamente quem somos. Fala pra mim, será que essa música se expressou representando você também? Nossa, tô curiosa aqui. Conta, vai. Enquanto isso, deixe-se levar por músicas que tocam profundamente a alma.
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0: boa demais, né? Seguinte, vou fazer uma pequena pausa, daqui a pouquinho eu tô de volta.
1: O tempo agora é apenas para um gole d'água, arrumar o chapéu, tranquilizar o coração e daqui a pouquinho eu tô de volta.
0: Prepare-se, senhoras e senhores, já já o Paixão Sertaneja vai retornar, tá? Trazendo músicas que valem muito mais do que ouro.
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3: 8 horas.
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